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1: Beleza, beleza, galera, vamos embora, terminando o segundo bloco aí desse Rock Life dessa segunda-feira. Vamos embora então, fica antenado que depois do comercial eu tô de volta.
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11: Beleza, galera, vamos embora. Caruaru FM, a rádio rock da cidade. Vitor Hugo por aqui até as 10 da noite, mais um Rock Life. E nessa noite de segunda-feira não poderia ser diferente, né? Vamos embora com muita música pra você, as músicas que fizeram parte da sua vida, a trilha sonora que realmente faz parte da nossa história. Vamos lá então, daqui a pouco eu tô de volta.
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1: Vamos embora então, Caruaru FM, a Rádio Rock da cidade. Vitor Hugo por aqui, encerrando o terceiro bloco desse Rock Life dessa segunda-feira. Daqui a pouco eu tô de volta.
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9: Beleza, beleza, galera, vamos embora. É Aruaru FM, a rádio rock da cidade. Vitor Hugo por aqui. No último bloco aí do nosso Rock Life dessa segunda-feira, muita música pra você, sempre a Caruaru FM trazendo o melhor do rock and roll pra você. Vamos embora então? Curtir comigo esse último bloco desse Rock Life. Amanhã eu tô de volta de 8 horas. Vamos embora!
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1: O som que a gente vai tocar agora é pra mostrar que música, não interessa qual seja ela, se ela tiver alma, ela pode ser tocada em qualquer estilo, tá? Obrigado. A música se chama Retirada. Zabumba Camargo.

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2: Beleza, beleza, galera, vamos embora. Caruaru FM, a rádio rock da cidade. Vitor Hugo por aqui, encerrando mais um Rock Life nessa segunda-feira. Lembrando que amanhã de 8 da noite, Vitor Hugo tá por aqui até às 10 com muita música e informação pra você, beleza? Tá valendo, fui!
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1: Vamos cantar aqui agora uma música de minha autoria que fala no que a gente mais precisa, que é a paz mundial. É mais ou menos assim. Segura!

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6: 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Eu vou pra gritar o grito mais alto. 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
3: Olá, uma ótima manhã para você. São 7 horas 30 minutos e está no ar o Jornal Vanguarda comigo, Wagner Gil, com o DJ Júlio César. Com você, ouvinte da Caruaru FM, na manhã desta terça-feira, 29 de setembro, a 5 dias das eleições nacionais. Vamos votar para presidente, para senador, para deputado federal, estadual. Nós estamos aqui para te ajudar a escolher o melhor, trazendo muita notícia e informação. E vamos aos principais destaques do Vanguarda de hoje. Começa a frase em que eleitores não podem ser presos. Gilmar Mendes quer suspender julgamento sobre Moraes. O governo prorroga subvenção do diesel e endurece fiscalização. A reta final da Série B promete muita emoção e revira as voltas. Essas e outras notícias agora no Jornal Vanguarda da Caruaru FM.
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3: Olha, a madrugada foi fria, né, gente? Verdade. E olha, deu 18 graus. Foi a mínima. A máxima, no momento, 22 graus e a máxima será de 29 graus. O dia hoje, igual ontem, parcialmente nublado, poucas possibilidades de chuva, mas aquela primavera friorenta. No momento, a umidade relativa do ar está em 82% e o sol se põe hoje às 17 horas e 19 minutos.
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0: Olha aí, começa a frase em que eleitores não podem ser presos a não ser em flagrante delito. A matéria é com Rafael Ferri.
1: Manual do eleitor. Tudo o que você precisa saber antes de votar.
2: A partir de 29 de setembro, os eleitores não podem ser presos, salvo no caso de flagrante delito, que é o exato momento em que o crime está sendo cometido. Outra exceção é se há uma sentença sobre crime inafiançável. O objetivo é que o poder de prisão não seja usado para interferir no resultado das eleições. Mas a lei garante que vai preso quem fizer boca de urna no dia da eleição, enquadrado no crime eleitoral.
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0: Olha, a colinha é fundamental para lembrar os números dos candidatos, já que a gente vai votar, né, em vários candidatos. Então é importante demais você levar a colinha para não errar. Primeiro vota no federal, depois estadual, e a sequência vem aí na matéria de Igor Pereira.
4: Quem vai votar nas eleições de 2026 pode preparar a colinha eleitoral para levar no dia da votação. O papel ajuda a lembrar os números de candidatos e evita que o eleitor dependa apenas da memória, pois o celular não poderá ser levado para a cabine de votação. Na hora de votar, basta usar o lembrete e digitar na urna os números dos candidatos. O presidente do TSE, ministro Nunes Marques, orienta o cidadão a preparar a cola com antecedência e levar na hora do voto.
5: É importante ressaltar que 6 cargos estarão em disputa, sendo 2 vagas para senador. Dessa forma, a colinha eleitoral de papel pode e deve ser usada para que eleitoras e eleitores anotem os números dos candidatos e possam votar com calma e certeza.
4: No caso dos candidatos e candidatas à presidência, o site do TSE também disponibiliza os planos de governo de cada um e cada uma para leitura e análise do eleitor, como reforça o ministro Nunes Marques.
5: Está disponível no portal do TSE uma página eletrônica com os planos de governo das candidatas e dos candidatos à presidência da República nas eleições de 2026. Na página, é possível consultar os documentos na íntegra e conhecer as propostas por tema, facilitando o acesso do eleitorado a informações importantes de forma simples e organizada.
4: No dia 4 de outubro, o eleitor pode escolher 6 candidatos. A ordem de votação é a seguinte: deputado federal, deputado estadual, senador, primeira vaga, senador, segunda vaga, governador e, por fim, o candidato a presidente. Você pode baixar em primeira cola no site tse.jus.br. Agência Rádio Web, produção e reportagem, Igor Pereira.
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0: Olha, a gente vai falar um pouco agora da questão das bets, tá? Porque ontem a governadora Raquel Lira, devido à decisão do presidente Luiz Inácio Lula da Silva de suspender todas as atividades de bets aqui, tem contrato, as bets, através de suas associações, entraram com ação no STF para tentar anular essa MP. Mas ontem a governadora Raquel Lira reuniu na manhã desta segunda-feira, no Palácio do Campo das Princesas, o presidente da Federação Pernambucana de Futebol, Evandro Carvalho, e representante de todos os clubes de futebol do estado, para discutir o impacto do fim das bets e anunciar medidas de apoio ao futebol pernambucano. Durante o encontro, Raquel anunciou a criação imediata de um grupo de trabalho para estruturar ações emergenciais e parceiras de longo prazo e se comprometeu em estudar medidas para fortalecer o suporte financeiro aos clubes. O grupo de trabalho teve sua primeira reunião já no dia de ontem, às 16 horas. E aí eu vou abrir aspas para uma fala da governadora Raquel Lira. O futebol pernambucano é maior do que as bets. O governo de Pernambuco vai ajudar os clubes. Queremos construir soluções que garantam o fortalecimento do nosso futebol, tanto com apoio financeiro quanto com novas parcerias. Podemos caminhar junto com os clubes, desde a utilização das areninhas até projetos sociais e esportivos nas nossas escolas, que vão além do socorro inicial, afirmou a governadora. Entre as medidas apresentadas está a elaboração de uma proposta de alteração da legislação da Agência de Fomento de Pernambuco, AGE, com o objetivo de viabilizar uma linha específica de apoio financeiro aos clubes, com condições de juros de carências adequados ao momento. para definir o encaminhamento, Raquel determinou a criação de um grupo de trabalho que teve a participação do presidente da Casa Civil, Túlio, também do presidente da Federação e de representantes dos clubes da capital e do interior, da Procuradoria-Geral do Estado e das Secretarias Estaduais de Esporte, Educação e Planejamento.
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0: E a gente traz outra matéria aí, porque a proibição das bets dominou o debate eleitoral nas redes sociais.
6: A medida provisória que coloca um fim nas apostas esportivas e nos cassinos online no Brasil foi o tema político mais relevante do país desde o ano passado, pelo menos nas redes sociais. Levantamento realizado pelo Instituto Democracia em Cheque aponta que, mesmo em meio a uma eleição marcada por assuntos novos a cada dia, nenhum alcançou o engajamento semelhante ao da medida provisória que colocou um fim às bets. De acordo com o levantamento, o tema da proibição das bets teve 2 milhões e meio de posts registrados com 40 milhões de interações em um período de 63 horas. Coordenador de relatórios no Instituto Democracia em Cheque, o cientista político Alexander Chiodi compara a adesão ao tema das apostas com outros assuntos políticos que dominaram o noticiário ao longo das últimas semanas.
7: O maior caso que a gente tinha até então, no ano de 2025, foi a condenação de Bolsonaro, que em 7 dias a gente identificou mais ou menos 1 milhão e 200 mil menções. Daí, esse ano, a gente já começou com o caso Dark Horse, que reuniu quase 915 mil menções em 24 horas, e ele foi superado, nesse mês de setembro, pela briga entre Mendonça e Moraes, né, o conflito no Supremo. Teve 1 milhão de menções. O caso da proibição das bets teve, nas mesmas 24 horas, 1 milhão e 330 mil menções. Então, ele é o maior tema político ocorrido em 2025 e 2026,
6: O cenário avaliado pelo Instituto também mostrou quem se saiu melhor nas redes, que hoje aponta que a oposição se esforçou para fazer postagens buscando desgastar o governo. Porém, a aposta não foi bem sucedida nas interações com estas mesmas postagens.
7: A gente falou sobre o atrito entre André Mendonça e Moraes, logo no dia 1º de setembro. Depois teve toda a história da ingerência do Supremo com a Polícia Federal, o afastamento do diretor, depois o Flávio Dino mandou reintegrar, a quebra do sigilo de todo o caso Dark Horse. A gente ficou quase metade do mês inteiro falando sobre Supremo. E existia a possibilidade da gente terminar o primeiro turno sem falar de política. Então, este caso da proibição das bets, junto com o aumento do Bolsa Família, ele trouxe de volta o assunto da campanha para a campanha.
6: Na avaliação de Chiodi, a proibição das bets teve como ponto positivo retomar o debate político em uma eleição onde os principais temas foram inclusive de figuras que por vezes sequer estão participando da campanha.
7: A oposição produziu mais posts, mas a soma de engajamento foi maior no campo contrário às bets, a favor da medida. Existe uma tendência de produzir muito, falando mal sobre a MP, mas quem saiu favorecido no debate foi o campo governista, o presidente Lula, à medida que proibiu as bets no Brasil.
6: O levantamento do Instituto Democracia em Cheque aponta que o tema das bets gerou pelo menos 3 ondas diferentes desde sexta-feira. No primeiro dia da medida, foram quase 86 mil publicações por hora. Já no sábado, o volume caiu para pouco mais de 75 mil postagens, enquanto no domingo veio então a terceira onda, com mais de 47 mil postagens por hora. Grupo Rádio Web 25 anos, áudio que amplifica conexões. Produção e reportagem, Eduardo Amaral.
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0: Olha, e provocada pelo STF, a Advocacia-Geral da União pediu nesta segunda-feira 28 ao Supremo Tribunal Federal prazo de 72 horas para apresentar manifestação nas ações nas quais o setor de bets defende a retomada da aposta online. Segundo a AGU, o prazo é necessário para que órgãos governamentais envolvidos na regulamentação do setor sejam ouvidos. Mais cedo, a Associação Nacional de Jogos e Loterias, ANJL, e o Instituto Brasileiro do Jogo Responsável, IBJR, pediram a derrubada da medida provisória que proibiu a exploração e a publicidade dos jogos online. As petições foram protocoladas nos processos sobre o tema que estão sobre a relatoria do ministro Luiz Fux. No mesmo processo, o Fux determinou medidas para impedir que beneficiários dos programas sociais façam apostas em sites de bet. De acordo com regras estabelecidas na MP que Lula assinou, as plataformas têm até o dia 5 de outubro, próxima segunda-feira, para pagar o saldo remanescente aos apostadores. A partir da terça, dia 6, os sites e aplicativos de bet serão totalmente bloqueados.
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0: Olha, Master por Bet, troca do assunto e explica a alta de Lula na Quest, a matéria com Breno Zonta.
8: Faltando apenas uma semana para a população escolher quem será o presidente do Brasil nos próximos 4 anos, a pesquisa Quest, divulgada nesta segunda-feira, trouxe boas notícias para a reeleição de Lula. O petista soma 39% das intenções de voto contra 34% que preferem o senador Flávio Bolsonaro. A diferença de 5 pontos percentuais volta a ficar nesta pesquisa fora da margem de erro, que é de 2 pontos para mais ou para menos. Lula, que tinha 37% uma semana antes, oscilou 2 pontos para cima. Flávio, que tinha 33%, oscilou positivamente 1 ponto. Para o cientista político Jairo Pimentel, professor do Laboratório de Opinião Pública e de Mídias Digitais da Fundação Escola de Sociologia e Política de São Paulo, depois de semanas dominadas pelo assunto Banco Master e Supremo Tribunal Federal, durante as quais Bolsonaro tentou colar em Lula a imagem exposta do ministro Alexandre de Moraes, a campanha petista conseguiu reenquadrar a conversa para pautas sociais.
9: Eu acho que houve uma sucessão de anúncios capazes de fazer mudar essa conversa. Primeiro veio o reajuste do Bolsa Família, que tem um impacto direto sobre uma parcela importante do eleitorado do Lula. Depois, o presidente intensificou o discurso contra as bets e avançou para medidas mais duras contra o setor. O governo parece ter conseguido colocar uma campanha novamente, uma agenda social e econômica em que se sente mais confortável, né? Renda, Bolsa Família, endividamento das famílias, proteção contra as apostas.
8: O professor avalia que a pesquisa também melhorou a chance de vitória de Lula no primeiro turno. Isso porque aumentou também a porcentagem de entrevistados que declararam voto branco, nulo ou disseram que não vão votar. Na semana passada eram 7%, agora são 10%. A margem de conquista de votos da campanha também parece diminuir, com a redução de indecisos em uma semana de 8 para 5%. Sempre lembrando que para a vitória em primeiro turno, o candidato precisa de 50% mais um voto entre os votos válidos, ou seja, excluindo votos brancos e nulos.
9: Os candidatos somam 85% dos votos totais. Se a gente fizer uma fotografia de votos válidos, retirando esses 15% que são brancos, nulos, não vão votar, Lula estaria próximo de 46% dos votos válidos. Bolsonaro teria 40%. Então, Lula melhora sua posição em relação à semana anterior, mas a pesquisa ainda não coloca no patamar necessário para vencer a eleição no primeiro turno. Então, ele precisaria ultrapassar os 50%.
8: Por outro lado, os candidatos de patamar inferior, como Ronaldo Caiado do PSD e Augusto Cury do Avante, que marcam cada um 4%, Renan Santos do Missão com 3% e Romeu Zema do Novo 1%, reservam potencial de migração para um voto útil, o que pode travar uma vitória de Lula no primeiro turno.
9: A gente percebe que entre os candidatos com menor patamar de intenção de voto, eles têm também menor certeza de voto. Portanto, é de se esperar um movimento desses eleitores de candidatos de menor porte para uma candidatura do Flávio logo no primeiro turno, antecipando aí o segundo turno, um movimento que a gente já viu anteriormente nas eleições anteriores.
8: No saldo, o resultado é ruim para Flávio Bolsonaro. O filho do ex-presidente teve de passar a última semana tentando esconder seu próprio vínculo com o caso Master. Reportagem da revista Piauí mostrou que Flávio, que já foi exposto em um áudio vazado pedindo o equivalente a R$134 milhões a Daniel Vorcaro, voou em um jatinho do ex-dono do banco. Além disso, Jairo entende que a campanha do candidato do PL, que é evangélico, pode ter se desgastado com o eleitorado católico, ao ter que desmentir o boato de que tiraria Nossa Senhora Aparecida do posto de padroeira do Brasil. Na Quest desta segunda, entre os católicos, Lula abriu 13 pontos percentuais sobre Flávio, a maior diferença entre os candidatos desde agosto. Agência Rádio Web, produção e reportagem, Breno Zonta.
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0: 7 horas 47 minutos, intervalo é rapidinho, é o famoso VaptVupt. Na volta tem a notícia da Série B, porque está na reta final, promete emoção. O Náutico está escapando ali da queda, o Sport está aquele sobe, mas não sobe. A gente vai trazer tudo daqui a pouquinho, é depois do intervalo.
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0: Na capital do Agreste, 7 horas e 50 minutos.
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0: Olha, depois da disparada aí do preço do diesel, né? Tem lugar que o diesel está R$ 7,50, aqui em Caruaru. O governo prorrogou a subvenção, endureceu a fiscalização. Só pagando para ver, né? Matéria de Yuri Hudson.
17: O governo federal anunciou novas medidas para tentar conter a alta dos combustíveis provocada pelo petróleo acima dos US$ 100 no mercado internacional. O pacote mantém o subsídio de R$ 2,12 por litro de diesel, amplia as fiscalizações em postos e distribuidoras e endurece as multas para os aumentos abusivos de preços. O ministro da Justiça e Segurança Pública, Wellington César Lima e Silva, afirmou que a fiscalização será reforçada em parceria com os estados e municípios. Ele ressaltou ainda que a liberdade para definir preços não pode ser confundida com abuso.
18: A todo instante, chamarmos atenção para a distinção entre o uso ou a liberdade de preço e o abuso. O uso não se confunde, o uso dessa faculdade não se confunde com este abuso indiscriminado de preço. Imaginar 1.300% de incremento na margem de lucro é algo que atenta frontalmente contra o interesse da sociedade brasileira, da cidadania, da dimensão dos consumidores, e o nosso aparato de Estado deverá estar absolutamente mobilizado para reprimir esse tipo de conduta.
17: Na semana passada, a Operação Carga Pesada realizou 241 ações de fiscalização. A ofensiva ocorreu depois de cerca de 330 denúncias recebidas pela Agência Nacional do Petróleo. A Secretaria Nacional do Consumidor também abriu 70 processos administrativos contra postos e distribuidoras. Em outra frente, a ANP aplicou multas que, somadas, ultrapassam 70 milhões de reais contra distribuidoras por elevação considerada abusiva de preços. As empresas ainda podem recorrer. O governo também alterou o Código de Defesa do Consumidor. Agora, determinadas infrações no mercado de combustíveis, como elevar preços sem justa causa, podem gerar multas entre 20 e 500 milhões de reais. Agência Rádio Web, de Brasília, Yuri Hudson.
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0: Olha, gente, no finalzinho aí, faltando apenas 8 rodadas, a Série B tá emocionante. Vou trazer uma matéria de Daniela Esperon, mas só trazendo a posição dos pernambucanos na classificação. O Náutico tá em 14º lugar com 41 pontos, 30 jogos, e o Sport é o nono com 44. Vale lembrar que a Série B esse ano está diferente do ano passado. Os dois primeiros sobem hoje. Quem está melhor colocado, Vila Nova e Juventude, 54 e 53 pontos, subiriam. E as outras duas vagas, os terceiro, quarto, quinto e sexto colocados disputariam um quadrangular. Seriam Fortaleza, Novo Horizontino, Criciúma e Atlético Goianiense. A matéria é de Daniela Espera.
19: Está começando o Futebol de Acesso. Eu sou a Daniela Esperon e você vai ficar por dentro dos principais acontecimentos da rodada da Série B. Vamos lá?
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19: Como já era de se esperar, o Campeonato Brasileiro da Série B é marcado pelo equilíbrio, tanto na parte de cima quanto na parte de baixo da tabela de classificação. E faltando apenas 8 rodadas para o fim do campeonato, está tudo em aberto. Ali, na zona de classificação para a elite do futebol nacional, temos Vila Nova e Juventude. A equipe de Caxias do Sul, inclusive, nesta rodada, foi o único visitante a vencer 1-0 diante do América Mineiro, no estádio Independência, um resultado importantíssimo que fez com que o Juventude pulasse para a vice-liderança do campeonato com 53 pontos e quebrando uma sequência negativa de 2 jogos sem vencer. É o momento de reta final que é importante agora conseguir embalar, até porque o Vila Nova tem 54 pontos, apenas um pontinho a mais que o Juventude. Venceu também na rodada 2-0 em cima do Londrina, mas vale destacar que o Vila Nova, na rodada que vem, vai jogar fora de casa, pegando o Botafogo de Ribeirão Preto. E a equipe do Juventude joga em seus domínios, dentro do Alfredo Jaconi, encarando o Operário do Paraná. Para falar sobre esse equilíbrio e essa reta final de Campeonato Brasileiro, o jornalista Cadu Macri faz uma avaliação do campeonato até agora.
1: Então, Daniel, o campeonato segue muito equilibrado. Acho que essa decisão que a CBF teve de mudar o formato do acesso, passar de 4 times subindo direto para 6, com 4 disputando 2 vagas em modo playoffs, mantém o campeonato num nível de equilíbrio e de procura pelas vagas até o fim de forma muito interessante. Por exemplo, o Goiás, que hoje é o 11º colocado com 42 pontos, ele ainda sonha, porque não, com o 6º lugar, que é algo que ainda mantém uma chance e uma chama de classificação. Se fosse para tentar buscar a 4ª posição, seria bem mais complicado, até porque o Novo Horizontino é quem tem 51 pontos. Então a competição está equilibrada, o Vila Nova faz um momento muito bom de campeonato, aproveitando os jogos em casa, com 54 pontos, mas não tem paz, né? Porque o terceiro colocado, que é o Fortaleza, tem 52. Ou seja, só 2 posições garantem o time na Série A no ano que vem. O primeiro e o segundo. Então, o primeiro colocado não tem essa tranquilidade nem para falar que está com a vaga no playoff garantida, apesar de estar muito bem encaminhado. A diferença do Vila Nova, que é o primeiro, com 54, para o CRB, que é o 7º, que tem 48, é de 6 pontos e ainda vários times entre eles. Acredito que essa luta pelo acesso vai ser muito grande, porque temos times de qualidade ainda ali em 8º, 9º, como é o caso do Operário, do próprio Sport, além do Cuiabá e do Goiás. Acho que até essa posição, né, mesmo que o São Bernardo e o Atlético tenham a mesma posição, a mesma pontuação do Goiás, eu acredito que esses dois não lutam pelo acesso da mesma forma que o Goiás, que é um time muito mais tradicional e pesado no futebol brasileiro.
19: Na parte de baixo, até o momento, estão Avaí, Londrina, América Mineiro e Ponte Preta. Ponte Preta, inclusive, que é a lanterna e vai jogar nesta terça-feira encarando o Botafogo de Ribeirão Preto, jogo que vai acontecer fora de casa. A situação da Ponte Preta é muito ruim no campeonato, chegou a vencer na última rodada, quebrando uma sequência de derrota de 4 jogos, mas está numa situação realmente muito difícil. O Botafogo de Ribeirão Preto precisa vencer, está pressionado porque está ali na 16ª colocação com 32 pontos, 2 pontos a mais apenas do Avaí, que é quem abre a zona do rebaixamento. Então, 8 rodadas restando e muita coisa para acontecer na Série B do Campeonato Brasileiro. Você acompanha tudo da Série B do Campeonato Brasileiro aqui no Futebol de Acesso toda semana. Até a próxima.
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0: 7:58. Chegamos ao final de mais uma edição do Jornal Vanguarda. Quero agradecer a audiência de todos. Você está na reprise, daqui a pouquinho tem Deja Dantas com mensagem para você. Na sequência, Suzy Valois com Som do Brasil. Se você está ao vivo, Stephanie Rodrigues comando o show. Antes tem Deja Dantas com mensagem para você. E eu deixo você com a boa música do Paralamas do Sucesso, Aonde Quer Que Eu Vá. Valeu, galera. Até amanhã. Tchau.
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0: 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Agora, Dejan Dantas tem uma mensagem para você.
2: Por que é que somos tão inquietos? Por que é que a nossa mente não para, buscando sempre respostas, motivação e incertezas que nos invadem sempre o nosso dia a dia? Eu não sou diferente de você. Tenho impulsos de angústia e às vezes me pego entre altos e baixos. Motivação é algo que busco constantemente, somado à vontade de liberdade, reconhecimento e poder. Claro, você está agora se perguntando: o que vou fazer de minha vida? É difícil você encontrar respostas para a sua motivação se espelhando na vida dos outros. Até porque as pessoas

0: Se você busca satisfação em algo, concentre-se no caminho que deverá percorrer. A graça não está no topo, mas no caminho para chegar até ele. Procure aquilo que te motiva e dá prazer. Busque autonomia. A liberdade é fator essencial para que você possa se sentir bem fazendo algo que você nem sabia que gostava. Esforce-se para ser melhor em si e não esqueça que o tempo não para. E se agora não encontra o seu ontem, o seu hoje será a luz ou treva do seu amanhã. Valorize-se. Viva experiências reais. Sinta o cheiro das coisas e veja com amor e bondade tudo o que está em volta de você. Quando entramos no Google, a primeira palavra que encontramos é busca. Isso resume facilmente a sua vontade constante de buscar algo, buscar prazer, buscar uma resposta. Buscar não pode ser o problema essencial de sua vida, de sua felicidade. Reflita quais são os seus desejos mais íntimos, o que lhe recompensa verdadeiramente através dos seus esforços. Evite o que lhe satisfaz a curto prazo. Afinal de contas, o que nos motiva? Muita paz, muita luz.
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5: Na Caruaru FM, 8 horas e 6 minutos.
6: Hora certa. 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
2: Bom dia, Fanny!
3: Muito bom dia, amores da Fanny! Está no ar mais um É Show comigo, Stephanie Rodrigues. Fanny, como você preferir, fique à vontade. Manhã de terça-feirona, 29 de setembro de 2026. Eu te convido a interagir, participar comigo através do 98155-1049. Pede música, manda beijo, felicitações para quem você quiser. Agora são 8 horas e 10 minutinhos. Valendo no final do horário sorteio de kit do grupo Rochedo Refrigerantes. 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Já segue lá no Instagram e participa aqui no WhatsApp. Você está concorrendo a um combo de respeito. Eu começo com o Xande de Pilares e muita gratidão.

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1: Agora na Caruaru FM 8:21.
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3: Caruaru FM é a sua rádio. Você curtiu Bruno e Marrone cantando Só Pro Meu Prazer? A indicação teve Tarcísio do Acordeão e Raul Vaqueiro, Não Era Eu. Rafaela Santos e Lude, Impossível. Ivete Sangalo com Tum Tum Tum, Tungurungudum, né, produção? E Xande de Pilares abrindo a show desta terça-feirona com muita gratidão. 8 horas e 28 minutinhos. Participa com a Fani aqui.
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3: DDD 81, tem 9 na frente, decora 8155. 8155, o final do nosso WhatsApp é a nossa sintonia gostosa, 1049. Pede música, manda beijo, felicitações para quem você quiser. Agora são 8h29, vamos direto para o nosso WhatsApp, saber quem tá do outro lado e por onde, querendo ouvir o quê? Bom dia!
5: Bom dia, Flor, de todas as manhãs, Maria do Carmo Salgado. Eu queria escutar hoje com Alceu Valença a Anunciação. E ofereço aos ouvintes e a vocês da rádio Caruaru FM, tá aqui, tá legal. Axé pra vocês. Tu vens... Eu já estou nos teus sinais.
3: Olha aí, produção. Toda trabalhada na cantoria. A Maria do Carmo lindona. Cheiro pra você, Maria. Obrigada pela participação, carinho e audiência. Por aqui também, cheia de girassóis, a Marcinha Felipe, tá? A Valéria do Divinópolis pedindo a Marcinha Felipe, Joe Smith, quem me dera. Ai, que mistura boa, hein, Valéria? Eita, toco daqui a pouquinho, tem um monte de áudio chegando, vou ouvir antes. Bom dia, Fani, Pedro aqui da Avenida Portugal, no trampo com a galera. Escolhe um sertanejo pra gente. Pode ser dos Raiz. Ontem eu já pedi Murilo Huff. Valeu, deixa comigo. Ele disse assim, o Anderson com certeza vai pedir um forró das antigas. Você pode pedir também. Temos muitas opções. O baú tá longe, ainda é terça-feirona. Eu toco, tá? 8h30. 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E ela está chegando, produção. Suzy Valois, toda trabalhada em seus mistérios, trazendo pra gente as primeiras previsões, horóscopo para hoje. Terça-feirona, 29/9. Qual a fase da lua, Suzinha? A estação é primavera e o signo de Libra? Bom dia, Suzy Valois!
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2: 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Bom dia, Fani. Bom dia, ouvintes da Caruaru FM. A Suzy
0: cavalo A chega nesta manhã de terça-feira, hoje 29 de setembro de 2026. E eu trago as primeiras previsões do horóscopo para você que nos acompanha. Eu começo com Áries. Você que nasceu entre 21 de março a 20 de abril, a sorte pode sorrir para você. Só que a prudência deve ser a sua maior aliada ao lidar com grana. Transações e parcerias prometem render bons frutos, desde que aproveite as oportunidades com o pé no chão, ariano. Touro, você que nasceu entre 21 de abril a 20 de maio, a paixão tá on e você pode ficar, ai, com um lovezinho. Mas problemas por ciúmes, inseguranças ou cobranças não estão descartadas. Ainda bem que o diálogo promete facilitar o entendimento e colocar a relação nos trilhos, taurino. Gêmeos, você que nasceu entre 21 de maio a 20 de junho. Mais confiante, você pode explorar essas boas energias para ampliar seu círculo social, fazer novos contatos no trabalho e resolver tudo o que depende da sua iniciativa para dar certo no dia de hoje, geminiano. Câncer, você que nasceu entre 21 de junho a 22 de julho, desafios profissionais e financeiros não estão descartados, mas a persistência deve ser seu maior trunfo, aposte. Contatos, conversas e até entrevistas de emprego ficam mais favorecidas pela manhã, canceriano. Daqui a pouquinho eu volto, trazendo a segunda parte dos astros e seu signo pra você.
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0: Na Caruaru FM 8h35 agora.
1: Hora certa. 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
10: De volta com o seu É Show, 8 horas e 37 minutinhos a pedido, chegando ao seu Valença.
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10: Vai um MPB aí? Muito bom dia, excelente terça-feirona pra nós.

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3: Caruaru FM é a sua rádio! Você curtiu Joelma voando pro Pará? Agora deu saudade, produção! Porque eu fiz nessa trend e visitei todos os lugares e muito mais da música da Joelma. Foi cansativo? Foi. Mas fiz aí, né? Esse roteiro. Adorei. Super recomendo, hein? Ai, ai, você curtiu a música nova do Gustavo Mioto, Viúva Negra? A Marcinha Felipe, Jerry Smith, A Pedidos, Quem Me Dera, Jota Quest com Primavera, Sampa Crio e Thaís Ribeiro, Não Vá Me Enganar, e ao seu Valença Anunciação, 9 horas em ponto, participa com a Fani aqui.
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3: E vamos direto para o nosso WhatsApp, saber quem tá do outro lado e por onde, querendo ouvir o quê? Bom dia para você.
5: Bom dia, família, que é o Paulo de Barra, Carlos de Oliveira. Gostaria de um sucesso aí novo do Batista Lima, vovó aí, para felicitar para minha família, para você, da Rádio Caruaru, sempre tá legal.
3: Tá certo, deixa comigo, toco daqui a pouquinho. Quem mais, produção, tá por aqui? Em áudio chegando, bom dia, sua lindona, toca aí Frejá Segredos. É Yarinha Tamires, do bairro do Salgado, mandou girassóis, trevo de quatro folhas, corações, adoro. Beijão pra turma boa do bairro do Salgado. Daqui a pouquinho eu continuo ouvindo os áudios, de mandar um abraço também para o João Paulo Mesquita, no Divinópolis, querendo curtir Tropicália. Abraço para você que tá em casa, no carro, no trabalho. Obrigada pela sua audiência. E é isso, minha produção 91. 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E a Suzy Valoá tá de volta com mais horóscopo pra gente. É com você, Suzinha!
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6: Caruaru FM, essa é a sua rádio. Voltei com as previsões do horóscopo. Agora é a vez do signo de Leão. Você que nasceu entre 23 de julho a 22 de agosto. Encontros com amigos e projetos em grupo estão incentivados, mas amanhã pode trazer à tona intenções escondidas e até problemas. À noite, o diálogo promete fluir super bem e fortalecer laços sinceros com seu amor leonino. Virgem, você que nasceu entre 23 de agosto a 22 de setembro, a química pode ser forte com alguém do seu círculo social. E vejo aqui chances de ir além com esse amor. Mas o ciúme tende a bombar e azedar o clima, principalmente de manhã. Bora deixar tudo acontecer com leveza, virginiano. Libra, você que nasceu entre 23 de setembro a 22 de outubro, a vontade de conquistar seu espaço vem que vem com tudo, mas exigências e desafios podem pintar. Hora de apostar na diplomacia. A notícia boa é que uma ideia ou projeto tem tudo para dar certo ainda pela manhã, libriano. Escorpião, você que nasceu entre 23 de outubro a 21 de novembro, bom dia para organizar contas, quitar pendências e pensar a longo prazo. Mas tem sinal de gasto inesperado de manhã. Já à noite tende a enxergar soluções e estabilizar as finanças. Pode até cair um pix salvador, escorpiano. Daqui a pouquinho as últimas previsões do horóscopo para você. Eu volto.
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3: Hora certa, apoio.
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7: 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De volta com o seu É Show, 9 horas e 8 minutinhos. Chegando Batista Lima, pedidos.
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3: Caruaru FM é a sua rádio. Você curtiu Frejá Pedidos Segredos? É musicão, hein? Teve também na indicação Grupo Benza Deus, música nova gostosíssima. Aline Rosa, Acredite no Seu Axé, Pablo e os Filhos de Jorge, O Amor é Brega. Maiara e Maraíza cantando De Tanto Te Querer e Batista Lima. 9h28 agora.
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3: Temos o pedido aí do João Paulo Mesquita, produção Tropicália. Ele quer ouvir Aonde Está Você. E quem mais está por aqui? Tem áudios. Bom dia.
4: Bom dia, Carol FM. Aqui é o Márcio Nascimento, vem na Consul. Aqui está Rick René. Na rádio Carol FM é a melhor top da cidade.
3: Valeu, Márcio Inácio. Turma boa do Severino Afonso na audiência. Tem mais áudios. Bom dia.
5: Bom dia, Rádio Caruaru FM, grande loucura. Severino Rodrigues, Luiz de França, aqui no Parque 18 de Maio. O gentileza passar aí com a banda Barão Vermelho, Bete Balanço. Em homenagem às Betes do país que foi cancelada. Ô, Glória. Bom te ver. Saúde e paz pra tudo.
3: Alô, meu Parque 18 de Maio, todas as feiras, dentro da feira. Obrigada a você pelo carinho e audiência. Valendo no final do horário, sorteio de combo do Grupo Rochedo Refrigerantes há mais de 60 anos. Vivendo aí, né, essa história e levando o sabor para a sua mesa. 9h30 e a Suzy Valoá chega agora com as últimas previsões do horóscopo para esta terça-feirona, 29 de setembro. Suzinha, o que os astros dizem pra gente, hein?
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6: Caruaru FM, essa é a sua rádio. Voltei com as previsões do horóscopo desta feita para Sagitário. Você que nasceu entre 22 de novembro a 21 de dezembro, amanhã pode ser uma barra. Cuidado. Evite ciúmes, disputas e joguinhos e procure agir com mais prudência e tolerância. Depois o amor ganha intensidade e o clima esquenta. E à noite a intimidade promete ser quente, Sagita. Capricórnio, você que nasceu entre 22 de dezembro a 20 de janeiro, parcerias e relações profissionais pedem calma, confiança e cooperação. Problemas em casa, todo mundo tem, mas não deixe que interfiram no seu serviço. Pode arrasar e network e fechar um acordo sólido, capricorniano. Aquário, você que nasceu entre 21 de janeiro e 18 de fevereiro, a lua no paraíso astral faz sua estrela brilhar. Aproveite. Mas a quadratura com Plutão de manhã alerta para ter bom senso e evitar riscos financeiros. Já o trígono com o Sol à noite tende a abrir caminhos promissores, aquariano. Peixes, você que nasceu entre 19 de fevereiro a 20 de março, contatos, reuniões, negociações e entrevistas estão favorecidas. Pode ter ideias criativas e firmar bons acordos ou parcerias. Só vale redobrar a atenção com preocupações excessivas e mal entendidos, pisciano. Chegamos ao final das previsões do horóscopo desta terça-feira. De volta amanhã com os astros e seu signo, para você que nos acompanha aí pelo E-Show. 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Beijos, Fani, beijos, ouvintes da Caruaru FM. Eu volto à 1 da tarde com o Som do Brasil. Até lá.
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2: 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Até lá! Na melhor, 9h34 agora.
0: Hora certa. 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
6: Para e fica no carinho da audiência 104,9. Agora são 9h36. A pedido chegando. Forrozão Tropicália.
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1: Na melhor, 9h48 agora.
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3: Caruaru FM é a sua rádio. Você curtiu Nath Roots, I Love You. E também a pedidos Barão Vermelho, Bete Balanço. Você curtiu Alok, Luiz Sons e o Zeba, Mesmo Se o Céu Cair. Música nova da Tayara Andresa e Maninho Vaqueiro, Bagunça Minha Vida. Rick Renner, a pedidos Stefani Tocou, Ela É Demais. E Forrozão Tropicália, Onde Está Você? 9h59.
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3: E vamos de áudio saber quem tá do outro lado e por onde, querendo ouvir o quê? Bom dia!
4: Bom dia, Fanny. Aqui é o Ronaldo Centenário. Toca a música de Restart, Recomeçar. É, Caruaru FM, tá aqui, tá legal.
3: Valeu, hein? A galera do Tá Aqui Tá Legal faz tempo, hein? Valeu pela audiência aí, Ronaldo. No Centenário, turma boa. Obrigada pela a participação. Por aqui também, ó, a galera lá de Cupira. O Airon tá pedindo Raul Seixas, Guita, um MPB de respeito. Toco sim, com certeza, deixa comigo. Tem mais produção daqui a pouquinho? Ah, deixa eu só mandar um abraço aqui pra família do Luiz, da Avenida Empresária Abdias Bastos Lé, lá na Cidade Alta. Obrigada a você pelo carinho e audiência. 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Pague com Pix. 10 e 1, eu já volto, tem Caruaru Notícias e muita música ainda até o meio-dia, rapidão, hein?
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4: Agora na melhor 10 e 3.
0: Hora certa. 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
4: A Prefeitura de Caruaru anunciou nesta segunda-feira 28 que pretende perdoar as dívidas dos feirantes referentes ao uso do solo no Parque 18 de Maio e nas feiras de bairro acumuladas até setembro de 2026. Para regulamentar a medida, um projeto de lei será enviado à Câmara de Vereadores. Segundo o prefeito Rodrigo Pinheiro, a iniciativa busca reduzir o impacto dos débitos acumulados e contribuir para a regularização dos comerciantes. A partir de outubro, os valores referentes ao uso dos espaços voltarão a ser cobrados conforme as tarifas já praticadas. A medida contempla feirantes do Parque 18 de Maio e das feiras de bairro do município. No Parque 18 de Maio, a Prefeitura informa ter investido 32 milhões de reais em melhorias, incluindo estacionamentos, calçadas, asfaltamento, mercados de carne e farinha, Casa Rosa, polo gastronômico, boxes, banheiros e uma nova ponte.

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6: De volta com o seu É Show, 10 horas e 7 minutinhos. A pedidos, você curte, restart, recomeçar.
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6: Muito bom dia, excelente terça-feirona pra nós.
4: Vamos

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1: Agora na Caruaru FM 10 e 18.
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0: de palmas pra Santana, o cantador. Meu amigo, obrigada.
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5: Caruaru FM é a sua rádio. Você curtiu Solange Almeida e Santana? Me dá seu coração. A indicação rolou também Doce Encontro, Isso É Roubada. Banda Eva, Carnaval Perfeito. Raul Seixas, Guita, Anitta com Sal Grosso. E Restart. 10 horas e 30 minutinhos.
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5: E deixa eu mandar um abraço aqui para o Anderson, que pediu um forró das antigas com Solange Almeida e a família tocou. Ele tá no centro, no trampo, né, minha produção? Curtindo a melhor. E mais um abraço também para Maria Viviane de Almeida, do José Antônio Liberato. Valeu, obrigada pela participação. Vou continuar aqui lendo tua mensagem. Um abraço para o Kaique. Certo, Kaique da Vila Kennedy. Ele pediu qual? Ah, é brega. Pronto, deixa comigo, Kaique. Toco sim. É a musa com Gustavo Lima, produção. Doce Mel é o nome. Daqui a pouquinho eu toco pra gente curtir. Priscila Senna, a musa. 10h31, estamos em nome. 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Eu já volto com mais, é show.
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2: 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Agora na Caruaru FM, 10h34.
0: Hora certa. 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
10: De volta com o Silva Show, 10h37 agora. E você curte Priscila Senna Muse, o embaixador com Doce Mel.

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1: Na Caruaru FM 10h47.
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3: Caruaru FM é a sua rádio, você curtiu Djavan Brinde? A pedido das irmãs Mariela no Universitário, teve também Júlia B. Antes que você vá, Skank com Dois Rios, Matheus e Caon e o Panda, música nova me leva pra você. Silvani Berg fica, Priscila Sena Muse e o embaixador Gustavo Lima cantando Doce Mel. 11 horas e um minutinho agora.
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3: E vamos para o nosso WhatsApp, saber quem tá do outro lado e por onde, querendo ouvir o quê? Bom dia, Fani, me chamo Rebeca aqui no centro, toca pra gente, Léo Santana, o GG, e oferece a todos na audiência, toco sim, com certeza, obrigada Rebeca pela participação, carinho e audiência, quem mais? Bom dia, Fani, o meu nome é Ricardo, né? Deve ter sido o corretor, é Ricardo. É, ele disse é. Ele quer curtir Raça Negra. Eu toco, é tarde demais o nome da música, Fani. Deixa comigo, toco daqui a pouquinho. Raça Negra e Léo Santana pra gente curtir no É Show. 11 horas e 2 minutinhos, estamos em nome do Estúdio de Dança e Sinara Catalini. 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Eu já volto com Caruaru Notícias e muita música ainda até o meio-dia, valendo no final do horário sorteio de um combo do grupo Rochedo Refrigerantes há mais de 60 anos, levando tradição e sabor para a sua mesa. 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Já volto.
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5: Agora na melhor, 11:05.
0: Hora certa. 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

0: Uma será destinada ao programa Colo de Mãe, com foco na assistência materno-infantil, e a outra será utilizada no transporte de pacientes em UTI e em atendimentos de maior complexidade. A terceira ambulância do tipo B foi adquirida por meio de emenda parlamentar. O veículo será utilizado no atendimento e transporte de pacientes que precisam de suporte assistencial durante o deslocamento. Segundo a Prefeitura de Caruaru, a ampliação da frota busca fortalecer a estrutura de transporte da rede municipal e oferecer mais segurança e agilidade no deslocamento de pacientes. Stephanie Rodrigues, para o Caruaru Notícias.
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4: Para e fica no carinho da audiência 104,9 Caruaru FM, a sua rádio a pedido chegando. Léo Santana, hoje
3: GG.
5: Muito bom, né? Vem com o gigante.
6: Maravilhosa é ela.

0: Paulo Gênio, muito obrigado, Luiz.
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1: Na Caruaru FM 1121.
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3: Caruaru FM é a sua rádio! Você curtiu Nando Cordel junto com Maneva? Essa mistura boa com reguezinho pra relaxar. Eu também, Ludmilla e Ivandro, com Perfume. Paulo Ricardo e Seu Jorge, música nova, Sangue Bom. Você curtiu Bruno Mars, Raça Negra, Pedidos e Léo Santana, OGG. 11 horas e 31 minutinhos. Vou mandar um beijão aqui para a galera da JF Multicores, Estamparia, Cheirão, Flaviela e sua turma. Ela quer curtir uma das antigas de Marília Mendonça, toca daqui a pouquinho. Esse é o seu É Show, eu sou Stephanie Rodrigues, ou Fani, Fani, como você preferir, fique à vontade.
2: Bom dia, Fani!
3: Excelente terça-feirona pra nós. 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Fica à vontade no seu note, no seu PC. Daqui a pouco eu volto com o último bloquinho musical do É Show desta terça-feirona, 29/9.
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5: Agora na melhor 11h34...
0: Hora certa. 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
13: Chegamos ao último bloquinho do É Show desta terça-feirona, 29 de setembro. Você curte? Roginho e Dadá Boladão.
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4: Na melhor, 11:47.
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3: Acabou, produção. Vou ficando por aqui. Antes, trazer o nome do sortudo que faturou o combo do Grupo Rochedo Refrigerantes desta terça-feirona, 29 de setembro. Foi o Ronaldo do Centenário, final do telefone 6611. A produção vai entrar em contato. Eu quero agradecer o carinho e audiência de cada um, você ouvinte 104,9. E ficou sintonizadaço com a Fanino É Show até agora. Amanhã, quarta-feirona, se Papai do Céu assim permitir, a gente tem um encontro marcado a partir das 8 horas da manhã em mais um É Show. Você continua na audiência, tá chegando o guia eleitoral gratuito, obrigatório, e em seguida a reprise do Jornal Vanguarda com Wagner Gil na apresentação e Júlio César na técnica. E não esquece nunca, hein? Onde a fé, milagres e tudo passa. Boa tarde, bom almoço, excelente terça-feirona, até amanhã. Tchau!
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2: Está no ar, Jornal Vanguarda, comigo, Wagner Gil, com o DJ Júlio César, com você, ouvinte da Caruaru FM, terça-feira, 29 de setembro, a 5 dias das eleições nacionais. Vamos votar para presidente, para senador, para deputado federal, estadual. Nós estamos aqui para te ajudar a escolher o melhor, trazendo muita notícia e informação. E vamos aos principais destaques do Vanguarda de hoje. Começa a frase em que eleitores não podem ser presos. Gilmar Mendes quer suspender julgamento sobre Moraes. O governo prorroga subvenção do diesel e endurece fiscalização. A reta final da Série B promete muita emoção e reviravoltas. Essas e outras notícias agora no Jornal Vanguarda da Caruaru FM.
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2: Olha, a madrugada foi fria, né, gente? Verdade. E olha, deu 18 graus. Foi a mínima. A máxima, no momento, 22 graus e a máxima será de 29 graus. O dia hoje, igual ontem, parcialmente nublado, poucas possibilidades de chuva, mas aquela primavera friorenta. No momento, a umidade relativa do ar está em 82% e o sol se põe hoje às 17 horas e 19 minutos.
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0: Olha, aí começa a frase em que eleitores não podem ser presos a não ser em flagrante delito. A matéria é com Rafael Ferri.
1: Manual do eleitor. Tudo o que você precisa saber antes de votar.
2: A partir de 29 de setembro, os eleitores não podem ser presos, salvo no caso de flagrante delito, que é o exato momento em que o crime está sendo cometido. Outra exceção é se há uma sentença sobre crime inafiançável. O objetivo é que o poder de prisão não seja usado para interferir no resultado das eleições. Mas a lei garante que vai preso quem fizer boca de urna no dia da eleição, enquadrado no crime eleitoral.
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0: Olha, a colinha é fundamental para lembrar os números dos candidatos, já que a gente vai votar, né, em vários candidatos. Então é importante demais você levar a colinha para não errar. Primeiro vota no federal, depois no estadual, e a sequência vem aí na matéria de Igor Pereira.
4: Quem vai votar nas eleições de 2026 pode preparar a colinha eleitoral para levar no dia da votação. O papel ajuda a lembrar os números de candidatos e evita que o eleitor dependa apenas da memória, pois o celular não poderá ser levado para a cabine de votação. Na hora de votar, basta usar o lembrete e digitar na urna os números dos candidatos. O presidente do TSE, ministro Nunes Marques, orienta o cidadão a preparar a cola com antecedência e levar na hora do voto.
5: É importante ressaltar que 6 cargos estarão em disputa, sendo 2 vagas para senador. Dessa forma, a colinha eleitoral de papel pode e deve ser usada para que eleitoras e eleitores anotem os números dos candidatos e possam votar com calma e certeza.
4: No caso dos candidatos e candidatas à presidência, o site do TSE também disponibiliza os planos de governo de cada um e cada uma para leitura e análise do eleitor, como reforça o ministro Nunes Marques.
5: Está disponível no portal do TSE uma página eletrônica com os planos de governo das candidatas e dos candidatos à presidência da República nas eleições de 2026. Na página, é possível consultar os documentos na íntegra e conhecer as propostas por tema, facilitando o acesso do eleitorado a informações importantes de forma simples e organizada.
4: No dia 4 de outubro, o eleitor pode escolher 6 candidatos. A ordem de votação é a seguinte: deputado federal, deputado estadual, senador, primeira vaga, senador, segunda vaga, governador e, por fim, o candidato a presidente. Você pode baixar em primeira cola no site tse.jus.br. Agência Rádio Web, produção e reportagem, Igor Pereira.
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0: Olha, a gente vai falar um pouco agora da questão das bets, tá? Porque ontem a governadora Raquel Lira, devido à decisão do presidente Luiz Inácio Lula da Silva de suspender todas as atividades de bets aqui, tem contrato, as bets, através de suas associações, entraram com ação no STF para tentar anular essa MP, mas ontem a governadora Raquel Lira reuniu na manhã desta segunda-feira, no Palácio do Campo das Princesas, o presidente da Federação Pernambucana de Futebol, Evandro Carvalho, e representante de todos os clubes de futebol do estado, para discutir o impacto do fim das bets e anunciar medidas de apoio ao futebol pernambucano. Durante o encontro, Raquel anunciou a criação imediata de um grupo de trabalho para estruturar ações emergenciais e parceiras de longo prazo e se comprometeu em estudar medidas para fortalecer o suporte financeiro aos clubes. O grupo de trabalho teve sua primeira reunião já no dia de ontem, às 16 horas. E aí eu vou abrir aspas para uma fala da governadora Raquel Lira. O futebol pernambucano é maior do que as betes. O governo de Pernambuco vai ajudar os clubes. Queremos construir soluções que garantam o fortalecimento do nosso futebol, tanto com apoio financeiro quanto com novas parcerias. Podemos caminhar junto com os clubes, desde a utilização das areninhas até projetos sociais e esportivos nas nossas escolas, que vão além do socorro inicial, afirmou a governadora. Entre as medidas apresentadas está a elaboração de uma proposta de alteração da legislação da Agência de Fomento de Pernambuco, AGE, com o objetivo de viabilizar uma linha específica de apoio financeiro aos clubes, com condições de juros de carências adequados ao momento. para definir o encaminhamento, Raquel determinou a criação de um grupo de trabalho que teve a participação do presidente da Casa Civil, Túlio, também do presidente da Federação, de representantes dos clubes da capital e do interior, da Procuradoria-Geral do Estado e das Secretarias Estaduais de Esporte, Educação e Planejamento.
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0: E a gente traz outra matéria aí, porque a proibição das bets dominou o debate eleitoral nas redes sociais.
6: A medida provisória que coloca um fim nas apostas esportivas e nos cassinos online no Brasil foi tema político mais relevante do país desde o ano passado, pelo menos nas redes sociais. Levantamento realizado pelo Instituto Democracia em Cheque aponta que, mesmo em meio a uma eleição marcada por assuntos novos a cada dia, nenhum alcançou o engajamento semelhante ao da medida provisória que colocou um fim às bets. De acordo com o levantamento, o tema da proibição das bets teve 2,5 milhões de posts registrados com 40 milhões de interações em um período de 63 horas. Coordenador de relatórios no Instituto Democracia em Cheque, o cientista político Alexander Chiodi compara a adesão ao tema das apostas com outros assuntos políticos que dominaram o noticiário ao longo das últimas semanas.
7: O maior caso que a gente tinha até então, em 2025, foi a condenação de Bolsonaro, que em 7 dias a gente dedicou mais ou menos 1,2 milhão menções. Daí, esse ano, a gente já começou com o caso Dark Horse, que reuniu quase 915 mil menções em 24 horas, e ele foi superado, nesse mês de setembro, pela briga entre Mendonça e Moraes, né, o conflito no Supremo. Teve 1 milhão de menções. O caso da proibição das bets teve, nas mesmas 24 horas, 1,330 mil menções. Então, ele é o maior tema político ocorrido em 2025 e 2026,
6: O cenário avaliado pelo Instituto também mostrou quem se saiu melhor nas redes, que hoje aponta que a oposição se esforçou para fazer postagens buscando desgastar o governo. Porém, a aposta não foi bem sucedida nas interações com estas mesmas postagens.
7: A gente falou sobre o atrito entre André Mendonça e Moraes, logo no dia 1º de setembro. Depois teve toda a história da ingerência do Supremo com a Polícia Federal, o afastamento do diretor, depois o Flávio mandou reintegrar, a quebra do sigilo de todo o caso do Dark Horse. A gente ficou quase metade do mês inteiro falando sobre Supremo. E existia a possibilidade da gente terminar o primeiro turno sem falar de política. Então, este caso da proibição das bets, junto com o aumento do Bolsa Família, ele trouxe de volta o assunto da campanha para a campanha.
6: Na avaliação de Chiodi, a proibição das bets teve como ponto positivo retomar o debate político em uma eleição onde os principais temas foram inclusive de figuras que por vezes sequer estão participando da campanha.
7: A oposição produziu mais posts, mas a soma de engajamento foi maior no campo contrário às bets, a favor da medida. Existe uma tendência de produzir muito, falando mal sobre a MP, mas quem saiu favorecido no debate foi o campo governista, o presidente Lula, à medida que proibiu as bets no Brasil.
6: O levantamento do Instituto Democracia em Cheque aponta que o tema das bets gerou pelo menos 3 ondas diferentes desde sexta-feira. No primeiro dia da medida, foram quase 86 mil publicações por hora. Já no sábado, o volume caiu para pouco mais de 75 mil postagens, enquanto no domingo veio então a terceira onda, com mais de 47 mil postagens por hora. Grupo Rádio Web 25 anos, áudio que amplifica conexões. Produção e reportagem, Eduardo Amaral.
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0: Olha aí, provocada pelo STF, a Advocacia Geral da União pediu nesta segunda-feira 28 ao Supremo Tribunal Federal prazo de 72 horas para apresentar manifestação nas ações nas quais o setor de bets defende a retomada da aposta online. Segundo a AGU, o prazo é necessário para que órgãos governamentais envolvidos na regulamentação do setor sejam ouvidos. Mais cedo, a Associação Nacional de Jogos e Loterias, ANJL, e o Instituto Brasileiro do Jogo Responsável, e IBJR pediram a derrubada da medida provisória que proibiu a exploração e a publicidade dos jogos online. As petições foram protocoladas nos processos sobre o tema que estão sobre a relatoria do ministro Luiz Fux. No mesmo processo, o Fux determinou medidas para impedir que beneficiários dos programas sociais façam apostas em sites de bets. De acordo com regras estabelecidas na MP que Lula assinou, as plataformas têm até o dia 5 de outubro, próxima segunda-feira, para pagar o saldo remanescente aos apostadores. A partir da terça, dia 6, os sites e aplicativos de bets serão totalmente bloqueados.
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0: Olha, Master por Bet, troca do assunto e explica a alta de Lula na Quest, a matéria com Breno Zonta.
8: Faltando apenas uma semana para a população escolher quem será o presidente do Brasil nos próximos 4 anos, a pesquisa Quest, divulgada nesta segunda-feira, trouxe boas notícias para a reeleição de Lula. O petista soma 39% das intenções de voto contra 34% que preferem o senador Flávio Bolsonaro. A diferença de 5 pontos percentuais volta a ficar nesta pesquisa fora da margem de erro, que é de 2 pontos para mais ou para menos. Lula, que tinha 37% uma semana antes, oscilou 2 pontos para cima. Flávio, que tinha 33%, oscilou positivamente 1 ponto. Para o cientista político Jairo Pimentel, professor do Laboratório de Opinião Pública e de Mídias Digitais da Fundação Escola de Sociologia e Política de São Paulo, depois de semanas dominadas pelo assunto Banco Master e Supremo Tribunal Federal, durante as quais Bolsonaro tentou colar em Lula a imagem exposta do ministro Alexandre de Moraes, a campanha petista conseguiu reenquadrar a conversa para pautas sociais.
9: Eu acho que houve uma sucessão de anúncios capazes de fazer mudar essa conversa. Primeiro veio o reajuste do Bolsa Família, que tem um impacto direto sobre uma parcela importante do eleitorado do Lula. Depois, o presidente intensificou o discurso contra as bets e avançou para medidas mais duras contra o setor. O governo parece ter conseguido colocar uma campanha novamente em uma agenda social e econômica em que se sente mais confortável, né? Renda, Bolsa Família, endividamento das famílias, proteção contra as apostas.
8: O professor avalia que a pesquisa também melhorou a chance de vitória de Lula no primeiro turno. Isso porque aumentou também a porcentagem de entrevistados que declararam voto branco, nulo ou disseram que não vão votar. Na semana passada eram 7%, agora são 10%. A margem de conquista de votos da campanha também parece diminuir, com a redução de indecisos em uma semana de 8 para 5%. Sempre lembrando que para a vitória em primeiro turno, o candidato precisa de 50% mais um voto entre os votos válidos, ou seja, excluindo votos brancos e nulos.
9: Os candidatos somam 85% dos votos totais. Se a gente fizer uma fotografia de votos válidos, retirando esses 15% que são brancos, nulos, não vão votar, Lula estaria próximo de 46% dos votos válidos. Bolsonaro teria 40%. Então, Lula melhora a sua posição em relação à semana anterior, mas a pesquisa ainda não coloca no patamar necessário para vencer a eleição no primeiro turno. Então, ele precisaria ultrapassar os 50%.
8: Por outro lado, os candidatos de patamar inferior, como Ronaldo Caiado do PSD e Augusto Cury do Avante, que marcam cada um 4%, Renan Santos do Missão com 3% e Romeu Zema do Novo 1%, reservam um potencial de migração para um voto útil, o que pode travar uma vitória de Lula no primeiro turno.
9: A gente percebe que entre os candidatos com menor patamar de intenção de voto, eles têm também menor certeza de voto. Portanto, é de se esperar um movimento desses eleitores de candidatos de menor porte para uma candidatura do Flávio logo no primeiro turno, antecipando aí o segundo turno, um movimento que a gente já viu anteriormente nas eleições anteriores.
8: No saldo, o resultado é ruim para Flávio Bolsonaro. O filho do ex-presidente teve de passar a última semana tentando esconder seu próprio vínculo com o caso Master. Reportagem da revista Piauí mostrou que Flávio, que já foi exposto em um áudio vazado pedindo o equivalente a 134 milhões de reais a Daniel Vorcaro, voou em um jatinho do ex-dono do banco. Além disso, Jairo entende que a campanha do candidato do PL, que é evangélico, pode ter se desgastado com o eleitorado católico, ao ter que desmentir o boato de que tiraria Nossa Senhora Aparecida do posto de padroeira do Brasil. Na Quest desta segunda, entre os católicos, Lula abriu 13 pontos percentuais sobre Flávio, a maior diferença entre os candidatos desde agosto. Produção e reportagem, Breno Zonta.
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0: O intervalo é rapidinho, é o famoso VapVupt. Na volta tem a notícia da Série B, porque está na reta final, promete emoção. O Náutico está escapando ali da queda, o Sport está aqui, ele sobe, mas não sobe. A gente vai trazer tudo daqui a pouquinho, é depois do intervalo.
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0: Olha, depois da disparada aí do preço do diesel, né, tem lugar que o diesel está R$ 7,50, aqui em Caruaru, o governo prorrogou a subvenção, endureceu a fiscalização. Só pagando para ver, né? Matéria de Yuri Hudson.
16: O governo federal anunciou novas medidas para tentar conter a alta dos combustíveis provocada pelo petróleo acima dos 100 dólares no mercado internacional. O pacote mantém o subsídio de R$ 2,12 por litro de diesel, amplia as fiscalizações a impostos e distribuidoras e endurece as multas para os aumentos abusivos de preços. O ministro da Justiça e Segurança Pública, Wellington César Lima e Silva, afirmou que a fiscalização será reforçada em parceria com os estados e municípios. Ele ressaltou ainda que a liberdade para definir preços não pode ser confundida com abuso.
17: A todo instante, chamarmos atenção para a distinção entre o uso ou a liberdade de preço e o abuso. O uso não se confunde, o uso dessa faculdade não se confunde com este abuso indiscriminado de preço. Imaginar 1.300% de incremento na margem de lucro é algo que atenta frontalmente contra o interesse da sociedade brasileira, da cidadania, da dimensão dos consumidores, e o nosso aparato de Estado deverá estar absolutamente mobilizado para reprimir esse tipo de conduta.
16: Na semana passada, a Operação Carga Pesada realizou 241 ações de fiscalização. A ofensiva ocorreu depois de cerca de 330 denúncias recebidas pela Agência Nacional do Petróleo. A Secretaria Nacional do Consumidor também abriu 70 processos administrativos contra postos e distribuidoras. Em outra frente, a ANP aplicou multas que, somadas, ultrapassam 70 milhões de reais contra distribuidoras por elevação considerada abusiva de preços. As empresas ainda podem recorrer. O governo também alterou o Código de Defesa do Consumidor. Agora, determinadas infrações no mercado de combustíveis, como elevar preços sem justa causa, podem gerar multas entre 20 e 500 milhões de reais. Agência Rádio Web, de Brasília, Yuri Hudson.
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0: Olha, gente, no finalzinho aí, faltando apenas 8 rodadas, a Série B está emocionante. Vou trazer uma matéria de Daniela Esperon, mas só trazendo a posição dos pernambucanos na classificação, o Náutico está em 14º lugar com 41 pontos, 30 jogos, e o Sport é o nono com 44. Vale lembrar que a Série B esse ano está diferente do ano passado. Os dois primeiros sobem hoje. Quem está melhor colocado, Vila Nova e Juventude, 54, 53 pontos, subiriam. E as outras duas vagas, os terceiro, quarto, quinto e sexto colocados disputariam um quadrangular. Seriam Fortaleza, Novo Horizontino, Criciúma e Atlético Goianiense. A matéria é de Daniela Esfera.
18: Está começando o Futebol de Acesso. Eu sou a Daniela Esperon e você vai ficar por dentro dos principais acontecimentos da rodada da Série B. Vamos lá?
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18: Como já era de se esperar, o Campeonato Brasileiro da Série B é marcado pelo equilíbrio, tanto na parte de cima quanto na parte de baixo da tabela de classificação, e faltando apenas 8 rodadas para o fim do campeonato, está tudo em aberto. Ali, na zona de classificação para a elite do futebol nacional, temos Vila Nova e Juventude. A equipe de Caxias do Sul, inclusive, nesta rodada foi o único visitante a vencer 1-0 diante do América Mineiro no estádio Independência, um resultado importantíssimo que fez com que o Juventude pulasse para a vice-liderança do campeonato com 53 pontos e quebrando uma sequência negativa de 2 jogos sem vencer. É o momento de reta final que é importante agora conseguir embalar, até porque o Vila Nova tem 54 pontos, apenas um pontinho a mais que o Juventude. Venceu também na rodada 2-0 em cima do Londrina, mas vale destacar que o Vila Nova, na rodada que vem, vai jogar fora de casa, pegando o Botafogo de Ribeirão Preto. E a equipe do Juventude joga em seus domínios, dentro do Alfredo Jaconi, encarando o Operário do Paraná. Para falar sobre esse equilíbrio e essa reta final de Campeonato Brasileiro, o jornalista Cadu Macri faz uma avaliação do campeonato até agora.
20: Então, Daniel, o campeonato segue muito equilibrado. Acho que essa decisão que a CBF teve de mudar o formato do acesso, passar de 4 times subindo direto para 6, com 4 disputando 2 vagas em modo playoffs, mantém o campeonato num nível de equilíbrio e de procura pelas vagas até o fim de forma muito interessante. Por exemplo, o Goiás, que hoje é o 11º colocado com 42 pontos, ele ainda sonha, porque não, com o 6º lugar, que é algo que ainda mantém uma chance e uma chama de classificação. Se fosse para tentar buscar a 4ª posição, seria bem mais complicado, até porque o Novo Horizontino é quem tem 51 pontos. Então a competição está equilibrada, o Vila Nova faz um momento muito bom de campeonato, aproveitando os jogos em casa, com 54 pontos, mas não tem paz, né? Porque o 3º colocado, que é o Fortaleza, tem 52. Ou seja, só 2 posições garantem o time na Série A no ano que vem. O 1º e o 2º. Então, o 1º colocado não tem essa tranquilidade nem para falar que está com a vaga vaga no play-off garantida, apesar de estar muito bem encaminhado. A diferença do Vila Nova, que é o primeiro, com 54, para o CRB, que é o sétimo, que tem 48, é de 6 pontos e ainda vários times entre eles. Acredito que essa luta pelo acesso vai ser muito grande, porque temos times de qualidade ainda ali em oitavo, nono, como é o caso do Operário, do próprio Sport, além do Cuiabá e do Goiás. Acho que até essa posição, né, mesmo que o São Bernardo e o Atlético tenham a mesma posição, a mesma pontuação do Goiás, eu acredito que esses dois não lutam pelo acesso da mesma forma que o Goiás, que é um time muito mais tradicional e pesado no futebol brasileiro.
18: Na parte de baixo, até o momento, estão Avaí, Londrina, América Mineiro e Ponte Preta. Ponte Preta, inclusive, que é a lanterna e vai jogar nesta terça-feira encarando o Botafogo de Ribeirão Preto, jogo que vai acontecer fora de casa. A situação da Ponte Preta é muito ruim no campeonato, chegou a vencer na última rodada, quebrando uma sequência de derrota de 4 jogos, mas está numa situação realmente muito difícil. O Botafogo de Ribeirão Preto precisa vencer. Está pressionado porque está ali na 16ª colocação com 32 pontos, 2 pontos a mais apenas do Avaí, que é quem abre a zona do rebaixamento. Então, 8 rodadas restando e muita coisa para acontecer na Série B do Campeonato Brasileiro. Você acompanha tudo da Série B do Campeonato Brasileiro aqui no Futebol de Acesso toda semana. Até a próxima.
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0: Chegamos ao final de mais uma edição do Jornal Vanguarda. Quero agradecer a audiência de todos. Você está na reprise, daqui a pouquinho tem Deja Dantas com mensagem para você. Na sequência, Suzy Valoar com Som do Brasil. Valeu, galera. Até amanhã. Tchau.
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21: Por que é que somos tão inquietos? Por que é que a nossa mente não para, buscando sempre respostas, motivação e incertezas que nos invadem sempre o nosso dia a dia? Eu não sou diferente de você. Tenho impulsos de angústia e às vezes me pego entre altos e baixos. Motivação é algo que busco constantemente, somado à vontade de liberdade, reconhecimento e poder. Claro, você está agora se perguntando: o que vou fazer de minha vida? É difícil você encontrar respostas para a sua motivação se espelhando na vida dos outros. Até porque as pessoas são diferentes e com experiências diferentes. O que o faz levantar da cama, ir para o trabalho, para a escola, fazer exercícios ou até mesmo encarar um ônibus lotado no final do dia? O que nos move é uma exigência interna de liberdade, reconhecimento, participação e até paixão. É nesse tempo de redes sociais e virtuais tão intensas que tudo se tornou ainda mais importante. Talvez por isso existe tanta gente infeliz buscando algo para preencher o tempo todo. Se você busca satisfação em algo, concentre-se no caminho que deverá percorrer. A graça não está no topo, mas no caminho para chegar até ele. Procure aquilo que te motiva e dá prazer. Busque autonomia. A liberdade é fator essencial para que você possa se sentir bem fazendo algo que você nem sabia que gostava. Esforce-se para ser melhor em si e não esqueça que o tempo não para. E se agora não encontra o seu ontem, o seu hoje será a luz ou treva do seu amanhã. Valorize-se. Viva experiências reais. Sinta o cheiro das coisas e veja com amor e bondade tudo o que está em volta de você. Quando entramos no Google, a primeira palavra que encontramos é busca. Isso resume facilmente a sua vontade constante de buscar algo, buscar prazer, buscar uma resposta. Buscar não pode ser o problema essencial de sua vida, de sua felicidade. Reflita quais são os seus desejos mais íntimos, o que lhe recompensa verdadeiramente através dos seus esforços. Evite o que lhe satisfaz a curto prazo. Afinal de contas, o que nos motiva? Muita paz, muita luz.
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10: Caruaru FM, uma hora.
3: Hora certa. 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
5: Boa tarde, Caruaru. Começa agora mais uma edição do programa O Som do Brasil pela Caruaru FM. Eu sou a Suzy Valois chegando para te fazer companhia até as 3 da tarde. Sejam todos bem-vindos. Uma excelente tarde de terça-feira, hoje 29 de setembro de 2026. Participe da nossa programação pelo nosso WhatsApp 981551049. Fica à vontade. Para você que está no carro, obrigada pela carona, no Uber, no ônibus, estamos juntos. Para você que está no almoço, no intervalinho aí do trabalho, bon appétit, tudo de bom para você, tá bom? No trampo também, bons negócios, boas vendas, uma tarde de...

0: 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E o Som do Brasil começa hoje já com o pedido da Rizomar, lá do bairro Petrópolis. Ela pediu Alcione, Você Brincou de Amor. Começamos assim a nossa tarde de terça-feira. Sejam todos bem-vindos.
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1: Caruaru FM, 1:18.
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0: Caruaru FM, essa é a sua rádio e foi o som do Djavan, versão ao vivo de Eu Te Devoro. Pedido musical da Carol, lá do bairro José Liberato. Bete Carvalho foi Olho por Olho. Benito de Paula, Amigo do Sol, Amigo da Lua. Tivemos Chico Buarque de Holanda. Pro projeto aí Perfil foi Cotidiano. Caetano Veloso e Maria Gadu com Trem das 11. Na sequência, quem pediu aí Trem das 11 foi o Everton Pimentel, no Maurício de Nassau. Seja bem-vindo. Obrigada aí pelo carinho da audiência. Alcione, começamos com Você Brincou de Amor e o pedido da Rizomar, lá no bairro Petrópolis. 98155-1049, até as 3 da tarde, o melhor da MPB pra você. 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E eu sigo por aqui trazendo o intervalinho, eu volto na sequência com mais indicações. Dá uma boa tarde aqui pro Moacir lá na Rua Barão, Enéas Rodrigues no centro da cidade, Ana Paula e Guilherme na Cidade Alta. Mandar um abraço também pra Rita de Cássia. Ah, e pro pessoal lá na Cidade Alta, na Avenida Empresário Abdias Bastos Lé. Boa tarde também. Curtindo o melhor som aí no seu horário de almoço.
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0: Na melhor, 1h33.
1: Hora certa, apoio.
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6: 1:37.
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1: 1:49.
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1: Caruaru FM, essa é a sua rádio, Zé Cabaleiro e a canção Lenha. E o pedido musical aqui da Monique no centro da cidade, Simone. Canção gravada em 2009, Migalhas. Toquinho trouxe o caderno. E a indicação da Ju aqui no centro, a galera no trampo aí curtindo a gente, muito obrigada. Zizi Posse, A Noite. Vando, Deus te proteja de mim. Indicação da Roberta Pereira, lá do bairro Nova Caruaru. Tivemos Verônica Sabino e Emílio Santiago, Tudo Que Se Quer. E o pedido musical aqui da Morgana no Maurício de Nassau. 981551049. Você está curtindo até as 3 da tarde o melhor da MPB no Som do Brasil. E a gente vai para o intervalinho, vem aí o Caruaru Notícias, para você ficar bem informado. E a manchete aí, canetas emagrecedoras podem estar causando problemas na visão. É na sequência pra você.
2: Saia daí!
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1: Caruaru FM, 2 horas.
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2: Caruaru FM, 2:01. A Agência Nacional de Vigilância Sanitária, Anvisa, investiga 13 notificações de suspeita de neuropatia óptica isquêmica anterior não arterítica, ou NOIA, lesão rara no nervo óptico que pode causar perda de visão em pacientes que usavam canetas emagrecedoras, segundo divulgou o portal G1. Conforme o levantamento, as notificações envolvem pacientes que usavam Ozempic e Mounjaro. O que é NOIA? A doença é como um infarto no nervo que liga o olho ao cérebro. Os pequenos vasos que o irrigam entopem. Parte das células nervosas morrem e a visão de um dos olhos sofre uma piora repentina. Os casos ainda são tratados como suspeitos. De acordo com a Anvisa, a presença do remédio e da doença na mesma notificação não comprova que um tenha causado o outro. No entanto, no Brasil, desde junho de 2025, por determinação da agência, a NOIA consta como reação adversa muito rara na bula dos medicamentos com semaglutida. Suzy Valoar para o Caruaru Notícias.
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3: Caruaru FM, 2:06.
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1: Boa tarde, Suja, aqui é o Paulo Barra Cardoso Oliveira. Gostaria de ver uma música aí de Som do Brasil, uma música popular brasileira com Gilberto Gil, Super-Homem. Para o Felipe Cheipa, minha família, para a Caruaru, sempre tá legal.
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1: 2:19.
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1: Boa tarde, Rádio Carolu FM, grande locutora Suzy Valoai, Luiz de Prensa aqui do Parque, 18 de maio, por gentileza, passar aí com Beto Guedes, Sal da Terra. A todos os ouvintes, saúde e paz, uma boa semana no nome de Jesus Cristo.
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1: Caruaru FM, essa é a sua rádio de volta com o melhor da MPB, não? Encerrando mais um bloco aí com Beto Guedes, o Sal da Terra. Essa quem pediu foi o Luiz de França lá no Parque 18 de Maio. Lula, boa tarde. Bons negócios aí pra você e todos no Parque 18 de Maio. Belchior, comentários a respeito de John. E a indicação do Jonathan no Maurício de Nassau. Na sequência aí, Geraldo Azevedo e a canção da despedida, mais um clássico aqui da música popular brasileira. Gilberto Gil foi super-homem, pedido do Paulo Luiz lá no José Carlos de Oliveira, pediu, curtiu, que é assim, hein? 981551049. E abrimos o bloco aí, tivemos Flávio Venturini e Luísa Posse com Beija-Flor, linda canção, e 14 Bis. Abrindo aí o terceiro bloco com Dona de Mim e a indicação da Mariana lá do bairro Universitário. Tem indicação da Gigi lá no Riachão. Boa tarde, Gigi. Boa tarde também aqui para Tereza no Maurício de Nassau. Tá ligada na nossa programação. George lá no Indianópolis. Tamires está no bairro do Salgado. E a Cristiane lá no Vassoural. Vamos pro intervalinho, tem indicação da Gigi aí depois do intervalo. Sai daí não, hein?
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1: Na melhor, 2h33.
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4: 2:37 na Caruaru FM.
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5: Olá, Suzy. Boa tarde, querida. Tudo bem? Aqui é Gigi do Riachão. Eu gostaria, se fosse possível, você tocar para mim com Marisa Monte. Vai melhorar. A Rádio Caruaru FM é a nossa rádio. Uma boa semana para todos nós. Fica com Deus. Obrigada. Beijo.
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1: Caruaru FM 12:45.
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1: Caruaru FM, a sua rádio. Chegamos ao final de mais um programa, O Som do Brasil. Quero agradecer a participação de todos. Uma excelente tarde. Vem aí na sequência O Que É Bom A Gente Rola com Anderson Marinho. Continua curtindo a Caruaru FM, faz aí seu pedido musical pelo 98155-1049. 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
3: De hoje até 6 de outubro, nenhuma eleitora ou eleitor poderá ser preso ou detido. As exceções previstas no Código Eleitoral Brasileiro são os casos em flagrante delito ou devido à sentença criminal condenatória por crime inafiançável ou ainda em caso de descumprimento de salvo-conduto emitido pela Justiça Eleitoral. O salvo-conduto é uma medida em favor de eleitora ou eleitor que sofrer violência, moral ou física, na sua liberdade de votar ou pelo fato de haver votado. Em relação às candidatas e candidatos que disputam domingo o primeiro turno das eleições gerais, a restrição de prisão já está valendo desde 19 de setembro e também vai até 6 de outubro.
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1: A sua rádio agora, 3:01.
0: Hora certa. 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
4: Muito boa tarde para todo mundo que tá sintonizado nos 104,9. Caruaru FM, sempre a minha, a sua, a nossa rádio, hein? Tá começando mais uma edição do Cabo Agente Rola, hoje terça-feira, 29 de setembro, comigo, Andinho.
5: Ligado em você.
4: Ligado em você até às 5 no Cabo Agente Rola. Quando o relógio bater 5 da tarde, a gente corre lá no Top Hits. Hoje é dia de conferirmos os rankings sertanejo, regional e pagode, as mais bombadas do dia em todas as rádios do Brasil. 5 da tarde no Top Hits pra você. 981-55-1049.
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4: Só pra você não esquecer o número de WhatsApp mais bombado do
6: Brasil.
4: 981-55-1049. Corre lá, pede teu som, tua música e oferece pra quem você quiser. Afinal de contas, todo mundo sabe que aqui na Caruaru FM é você quem manda, né, filho? Pra gente começar muito bem a nossa tardezinha de terça-feira.
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4: A gente convoca ele.
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4: pacote. Dilcio. Tá no ar, o que é bom, a gente rola. Boa tarde pra geral.
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1: Na Caruaru FM, você tá curtindo Que É Bom, A Gente Rola, nesta tardezinha marota, né? Tinha que ser Caruaru FM, a minha, a sua, a nossa rádio. 981-55-1049.
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1: Os melhores ouvintes do Brasil estão aqui. Fernandinha, tá na 15 de novembro, tá trabalhando, curtindo o som da Caruaru FM. Deixa eu ver quem mais tá aqui comigo. O Diego tá na Duque de Caxias. Vinícius tá nas Rendeiras. A Mandinha tá lá no Indianópolis. A Débora tá no Divinópolis. Camila, Boa Vista 1. Felipe, Boa Vista 2. Paulo Luiz, o José Carlos de Oliveira. Tem também o Rafinha no bairro Petrópolis. E deixa eu ver quem mais aqui. A Vivi tá no Universitário.
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1: Na sua rádio agora faltando 26 para as 4.
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1: Agora sim que eu entendi, Jamaica. Você se esquivou dessa encaixadinha.
2: A encaixadinha do Tchau.

0: encaixadinha.
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2: Na Caruaru FM, você tá curtindo o que é bom, a gente rola. Na minha, na sua, na nossa, né? Só as melhores. Tinha que ser Caruaru FM, rapá. Agora tá chegando o Caruaru Notícias e eu volto depois do intervalo. Te espero, hein?
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3: Os hospitais particulares em todo o país terão que seguir padrões de qualidade aprimorados e os serviços de saúde prestados serão submetidos a uma fiscalização mais aperfeiçoada. É o que diz a lei que cria a Estratégia Nacional de Controle e Avaliação da Qualidade da Assistência à Saúde prestada pela iniciativa privada, sancionada nesta segunda-feira pelo presidente Luiz Inácio Lula da Silva. As novas regras serão estabelecidas pela Anvisa, a Agência Nacional de Vigilância Sanitária. O texto também prevê a divulgação periódica dos resultados de qualidade, bem como estabelece multas que variam de R$5.000 a R$500.000 para instituições que não cumprirem os requisitos. O projeto de lei foi apresentado em 2024 pelo então senador Flávio Dino, hoje ministro do Supremo Tribunal Federal, após sofrer um drama familiar. Seu filho Marcelo Dino morreu em fevereiro de 2012, após chegar a um hospital particular com crise de asma. Segundo Dino e a mãe de Marcelo, Diane Fonseca, a médica plantonista da UTI pediátrica, havia abandonado o posto, o que resultou na demora no atendimento adequado. Uma médica e uma enfermeira chegaram a ser processadas na esfera criminal por suposto homicídio culposo, quando não há intenção de matar, mas foram absolvidas por falta de provas em 2018. Dino e Diane processaram o hospital e em 2025 a justiça fixou indenização no valor de R$600.000 para cada um. Dino informou na época que o dinheiro seria doado.
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1: Na sua rádio, 4 horas, 4 minutos.
0: Hora certa, apoio.
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0: 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Muito barulho pra Thalita Mel! Só, Damião! Vai! Thalita, estão dizendo por aí que a gente é uma...

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2: Na Caruaru FM, o que é bom a gente rola mesmo e de verdade, né não? Aqui tem blá blá blá não, fio, é música o tempo todo. Agora a gente vai conferir o que teremos no Caruaru da Sorte, presta atenção.
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1: Na sua rádio 4:34.
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1: Essa música eu tiro a camisa, mas hoje eu trouxe um outro cara pra tirar a camisa. Eu sei que vocês vão adorar. O nome dele é Léo Santana.

Registre 15, bandirão da rua.

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2: Na Caruaru FM, você curtiu aí o que é bom? A gente rola nesta tardezinha marota, né não? Tá chegando Top Hits, hein? Só vou pro intervalo e volto com as melhores do dia. Fica aí!
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2: O ministro Luiz Fux do Supremo Tribunal Federal derrubou decisão do ministro Flávio Dino e restabeleceu a proibição dos posts sobre Nossa Senhora Aparecida. Esse é mais um capítulo da mais recente polêmica e vai-vem de decisões de ministros. São os posts que atribuem ao candidato Flávio Bolsonaro do PL a iniciativa de retirar de Nossa Senhora o posto de padroeira do Brasil. No fim de semana, o ministro Flávio Dino havia liberado as postagens do humorista Antônio Tabet e de outros, desfazendo uma decisão do ministro André Mendonça, do Tribunal Superior Eleitoral. Alegou liberdade de expressão e liberdade religiosa e encaminhou o caso ao plenário do Supremo. O candidato Flávio Bolsonaro recorreu e pediu que Fux decidisse sobre a questão, porque o ministro é o relator da ação sobre o Marco Civil da Internet. Fux mandou voltar com a suspensão das postagens e deu prazo de 24 horas para que as plataformas retirassem os posts do ar. O entendimento de Fux é o de que haveria prejuízo ao candidato às vésperas das eleições, porque trata-se de uma fake news. O que se teria é apenas um projeto na Câmara de 2007 já devidamente arquivado. Fux ainda questionou a competência do STF para decidir sobre o assunto. Segundo ele, quem deve ter a última palavra em matéria eleitoral é o Tribunal Superior Eleitoral e não o Supremo Tribunal Federal.
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16: Caruaru FM agora 5:04.
0: Hora certa, apoio
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17: Tá começando mais uma edição do Top Hits. Hoje é terça-feirona, dia da gente conferir os rankings sertanejo, regional e pagode, as mais bombadas de hoje nas rádios do Brasil. A gente abre o Top Hits com o sertanejo, as 5 mais, hein? Quinta posição.
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1: Na Caruaru FM, aí foram as 5 mais pedidas e executadas de hoje nas rádios do Brasil, gênero sertanejo. Depois do intervalo eu volto com as 5 mais bombadas do regional. Sai daí não, que tem mais top hits pra você.
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12: Na sua rádio agora, 5h29.
0: Hora certa. 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
12: De volta com o Top Hits nesta tardezinha de terça-feirona. Agora pra gente conferir as 5 mais bombadas do dia no gênero regional. Quinta posição.
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1: E aí, você curtiu as 5 mais pedidas e executadas de hoje nas rádios do Brasil, no gênero regional. Depois do intervalo, ah, meu Deus do céu, tem as 5 mais bombadas do pagode, sai aí não.
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8: Faltando 16 para as 6 na sua rádio, hein?
7: Hora certa. 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
8: De volta com o Top Hits da Caruaru FM, que é a minha e a sua. É a nossa rádio agora pra gente conferir as 5 mais bombadas de hoje nas rádios do Brasil. Gênero pagode, hein? Quinta posição.
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1: Na Caruaru FM, aí foram as 5 mais pedidas e executadas de hoje nas rádios do Brasil no gênero pagode, hein? Pra gente finalizar o Top Hits desta terça-feirona, tá chegando por aí mensagem de paz. Na sequência, balada sertaneja. A gente volta a se encontrar amanhã às 3 da tarde no Quebrou, a gente rola, combinado? Boa noite pra todo mundo, hein? Até amanhã.
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3: Em Caruaru, 6 horas.
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0: Sérgio Matheus.
1: Obrigado, Bruninho Davi.
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0: 6 de outubro. E vamos falar hoje sobre a prova de vida do INSS.
1: Atualmente é feita de forma automática com cruzamento de dados oficiais.
0: E uma outra oportunidade para a comprovação é comparecer às urnas durante as eleições.
1: Quem vai dar os detalhes é a presidente do INSS, Ana Cristina Silveira.
2: O TSE, que tem uma base que é consolidada, conseguem fazer, após a votação, enviar esses dados para o INSS e com isso a gente consegue fazer a comprovação da vida e continuar com esse benefício ativo.
0: Hoje, na apresentação da Voz do Brasil, eu, Mariana Jungmann e Luciano Seixas.
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0: Desde a publicação da medida provisória que proíbe apostas online no Brasil, na última sexta-feira, foram intensificadas as ações de combate à prática.
1: Bloqueio de sites, remoção de sites e perfis, retirada do ar de aplicativos e conteúdos de publicidade.
0: Os detalhes foram apresentados em uma coletiva de imprensa hoje em Brasília.
3: Em 3 dias, entre 27 e 29 de setembro, após a edição da medida provisória que proíbe as bets no Brasil, o Ministério da Justiça e Segurança Pública encaminhou à Anatel o pedido de bloqueio de mais de 5.200 sites ilegais de apostas. Quase 400 páginas e perfis em redes sociais tiveram remoção solicitada. De acordo com o secretário nacional de Segurança Pública, Chico Lucas, a medida permitiu aos órgãos competentes seguir o rastro do dinheiro movimentado pelas casas de apostas.
4: Nós não tínhamos instrumentos legais para ir atrás do dinheiro. A MP trouxe obrigações às instituições financeiras, o Banco Central já regulamentou 2 resoluções e essas resoluções permitem que nós possamos ir atrás de para onde vai o dinheiro. Isso representou, nos 3 primeiros dias, uma queda do número de PIX, na ordem de 10% dos PIX realizados no Brasil, que muito provavelmente eram PIX que iam para instituições de jogos.
3: Ainda como parte das medidas de combate às bets, as lojas de aplicativos foram notificadas para a retirada de 186 apps até o dia 6 de outubro. Plataformas de redes sociais também foram notificadas para retirar qualquer conteúdo de publicidade relacionado a apostas de cotas fixas e bets. Segundo o secretário nacional de Direitos Digitais, Vitor Fernandes.
5: Em até 10 dias, que foi o prazo dado pela medida provisória, oficiou 8 grandes plataformas de redes sociais para que sejam retirados todo e qualquer conteúdo de publicidade relacionadas às apostas de cota fixa, às bets. Porque aqui é a porta de entrada para que os apostadores consigam acessar esses serviços.
3: Para reforçar a fiscalização contra os sites de apostas, foi regulamentado o Comitê Interinstitucional de Fiscalização da Exploração e da Publicidade Ilegal de Apostas de Cota Fixa. O colegiado será composto por 15 representantes de órgãos federais e vai articular as ações das autoridades competentes para a prevenção, a fiscalização e a repressão a essa prática. Reportagem Luana Karen.
1: O Ministério do Trabalho e Emprego divulgou hoje os dados do novo CAGED.
0: O levantamento do mês de agosto mostra a criação de quase 166 mil postos formais de trabalho no mês.
6: Foram 166 mil novas vagas de trabalho de carteira assinada criadas em agosto deste ano, segundo dados do novo CAGED, o Cadastro Geral de Empregados e Desempregados. Os números mostram ainda que nos primeiros 8 meses do ano, o Brasil já alcançou mais de 1 milhão e 134 mil novos postos com carteira assinada, o que representa um crescimento de 2,41% em relação ao mesmo período de 2025. Todos os setores da economia tiveram aumento no emprego formal, como detalha o ministro do Trabalho e Emprego em Exercício, Francisco Macena.
7: Em agosto, o maior crescimento do emprego formal ocorreu no setor de serviços, que gerou 110.346 postos de trabalho. A construção apresentou o segundo maior saldo positivo, com a geração de 20.848 postos formais de trabalho. A indústria manteve um crescimento, que já vem mantendo, inclusive, já há alguns meses, que indica, inclusive, um crescimento de emprego mais estruturado.
6: Das 27 unidades federativas, 24 tiveram saldo positivo no emprego formal em agosto. Destaque para São Paulo, que criou mais de 42 mil vagas, seguido por Rio de Janeiro e Pernambuco. Com locução de Graziela Mendonça, reportagem Gabriela Noronha.
1: E o IBGE divulgou hoje os dados de ocupação da Pesquisa Nacional por Amostra de Domicílios.
0: No trimestre encerrado em agosto, os dados mostraram que a população ocupada foi de 103 milhões de pessoas no trimestre de junho, julho e agosto.
6: A taxa de desocupação ficou em 5,3% no trimestre encerrado em agosto, uma queda de 0,3% na comparação com o trimestre encerrado em maio. Os dados são da Pesquisa Nacional por Amostra de Domicílios Contínua, a PNAD Contínua, divulgada pelo IBGE. Hoje, o Brasil tem cerca de 5 milhões e 800 mil pessoas desempregadas, uma redução de 4,6% em relação ao trimestre anterior. Já a população ocupada chegou a 103 milhões e 500 mil trabalhadores, o que representa um nível de 58,9% entre as pessoas em idade de trabalhar. O rendimento médio habitual dos trabalhadores ficou em R$ 3.777, de acordo com o analista da PNAD Contínua, William Kratochil. Os setores da indústria e da construção ajudaram a impulsionar os resultados.
8: Essa redução foi motivada pelo aumento da ocupação na indústria. Teve, depois de um longo período de estagnação ou queda, volta a crescer, acompanhado também do setor da construção, que na construção de edificações aumentou bastante o número de contratações.
6: A pesquisa também mostra que o número de trabalhadores do setor privado com carteira assinada, sem contar os empregados domésticos, chegou a 39 milhões e 500 mil pessoas no trimestre. Realizada pelo IBGE, a pesquisa acompanha regularmente o mercado de trabalho e as condições de vida da população no país. Reportagem Luciana Colares de Holanda.
1: A qualidade da carne de aves e o mel produzidos no Brasil foi aprovada pela União Europeia, segundo relatório publicado nesta segunda-feira.
0: De acordo com o parecer, o sistema de produção do país atende a todos os requisitos sanitários.
1: Com a decisão, o Ministério da Agricultura e Pecuária afirmou que não há mais impedimento técnico para que o Brasil volte a exportar carne de aves e mel para o bloco europeu.
0: A decisão é resultado de uma auditoria realizada por autoridades sanitárias que visitaram estabelecimentos brasileiros entre os dias 24 de agosto e 4 de setembro.
1: O governo federal solicitou que o relatório seja incluído na pauta da comissão responsável pela decisão final, agendada para 20 e 21 de outubro, e aguarda as etapas administrativas para a inclusão do país na lista de fornecedores do bloco.
0: E atenção, gestores de microempresas e empresas de pequeno porte.
1: Está valendo o novo prazo para quem quer aderir ao Simples Nacional em 2027.
0: A empresa que optar pelo Simples poderá fazer a solicitação até dia 15 de outubro de 2026.
9: O Comitê Gestor do Simples Nacional ajustou os prazos para as empresas que querem entrar ou retornar ao regime em 2027. A solicitação deve ser feita até 15 de outubro de 2026, com efeitos a partir de 1º de janeiro de 2027. Se houver débitos ou outras pendências que impeçam a opção, a regularização poderá ser feita até 30 de outubro. Já as empresas que permanecerem no Simples Nacional e quiserem recolher o IBS e a CBS pelo regime regular, vão ter outro prazo. A escolha poderá ser feita até 30 de outubro de 2026, também com validade a partir de 1º de janeiro de 2027. Essa alternativa está relacionada à reforma tributária e permite que esses tributos sejam apurados fora do documento de arrecadação do Simples Nacional. Os dois procedimentos podem ser cancelados entre 3 de novembro e 20 de dezembro de 2026. Por isso, é importante não confundir as escolhas. Uma define o enquadramento da empresa no Simples Nacional em 2027, a outra trata especificamente da forma de recolhimento do IBS e da CBS. Claudimário Carvalho, para a Voz do Brasil.
1: No próximo domingo, milhões de brasileiros vão às urnas escolher seus

0: aceita atualmente.
1: Olá, Mariana. Olá, Luciana. Olá, ouvintes da Voz do Brasil. É um prazer estar aqui com vocês para falar de um tema tão importante que é a prova de vida no INSS. A prova de vida ela é importante e é um procedimento feito anualmente pelo INSS para evitar fraudes, para evitar que o INSS pague benefícios a pessoas que já faleceram. E hoje o INSS faz isso, uma busca dos segurados nas bases de dados governamentais e públicas. Então, não precisa o segurado, via de regra, fazer a prova de vida. Então, o INSS age proativamente buscando esses dados nas nossas bases governamentais. E essa informação ela é muito importante porque, anualmente, nós neste ano a gente precisa comprovar a vida de 38 milhões de brasileiros e segurados do INSS. A gente já conseguiu comprovar 25 milhões e a gente ainda falta comprovar 13 milhões de vida desses segurados. E como é que é feito isso? Com um batimento dos dados das bases governamentais públicas em relação aos segurados.
2: Daqui a poucos dias nós teremos aí o primeiro turno das eleições gerais no Brasil, né? E o INSS vai aproveitar a presença do eleitor na urna como prova de vida, né? Como é que funciona essa interação? É o TSE que fornece essa informação para o INSS?
1: Isso mesmo. É mais uma forma de comprovação da vida desse segurado. Então, o TSE, que tem uma base que é consolidada, que é uma base que é importante, eles conseguem fazer, após a votação, enviar esses dados para o INSS e, com isso, a gente consegue fazer a comprovação da vida e continuar com esse benefício ativo.
0: Agora, é importante aqui a gente destacar, né, que o voto é um exercício de cidadania, mas se a pessoa não for votar por algum motivo, inclusive por não ser obrigada, né, no caso das pessoas com mais de 70 anos, existem outras formas de comprovação de vida, né, presidente? Ou seja, se a pessoa perder a oportunidade no voto, ela não vai ter o benefício ou a aposentadoria dela suspensa por isso?
1: Essa pergunta é muito importante. A finalidade dessa conversa aqui não é criar pânico. Então, se os nossos segurados, os beneficiários, não forem votar, temos diversas outras formas de fazer o batimento desses dados. Através, por exemplo, do CadÚnico único, de um comparecimento a uma perícia médica. Também, se eles não conseguirem fazer essa comprovação nos primeiros 10 meses após a última prova de vida, o INSS ainda notifica esse segurado para que, no prazo de 60 dias, eles possam comparecer a uma agência bancária onde eles recebem seu benefício ou fazer um acesso no meu INSS através da biometria.
2: Só reforçando, presidente, quem votar, então, não precisa fazer prova de vida por um ano.
1: Isso mesmo. A prova de vida no INSS, ela vale por um ano. E durante esse um ano, o INSS vai buscando os dados na base governamental para evitar que o segurado precise fazer algo para comprovar. A gente só vai solicitar essa comprovação se não conseguir encontrar dados nas bases públicas.
0: Agora, o que acontece quando a pessoa não faz a prova de vida? Ou seja, vocês buscam ali alguma movimentação que comprove que ela esteve viva, né, nesse período de um ano, estava viva. E o que acontece quando não é encontrado isso? O benefício dela é suspenso imediatamente? Ela é convocada a comparecer? Como é que funciona?
1: Primeiro, a prova de vida ela é para benefícios de longa duração. Então, benefício por incapacidade, benefício assistencial, aposentadorias e pensões. Então, se o segurado, durante os 10 meses da última prova de vida, não fizer nenhuma ação, por exemplo, um empréstimo consignado com biometria, ou não fizer um CadÚnico, o INSS ainda faz a solicitação. Em 60 dias, ele não comprovando, a gente bloqueia o benefício, suspende temporariamente, mas assim que o segurado faz a prova de vida, esse benefício ele é reativado automaticamente, sendo pago todos os atrasados. Então, não há perda para o segurado, isso é bom para deixá-los tranquilos.
2: E é sempre bom lembrar dos golpes, né, presidente? Se a pessoa receber algum contato solicitando dados pessoais, identificação facial, biométrica, e achar alguma coisa suspeita, como é que ela pode se informar se se trata mesmo do INSS?
1: A primeira coisa que precisa ser feito é ligar para 135 de segunda a sábado, de 7 às 22 horas, para ter certeza que foi o INSS, ou entrar no aplicativo Meu INSS, onde tem lá um serviço, prova de vida, que ele pode verificar quando foi feita a última prova de vida e se está devendo essa informação. E, nessa pergunta, é importante frisar que o INSS não envia links, que o INSS não pede dados. Então, o segurado que recebeu uma mensagem do WhatsApp, um SMS, um e-mail com links, é bom não clicar e entrar diretamente em contato com o INSS.
0: Sempre é bom a gente reforçar aqui. Central 135, você diz que aí do seu telefone 135, o aplicativo Meu INSS, que também é possível baixar em qualquer plataforma, né, presidente?
1: Isso mesmo, e que tem um serviço específico lá, muito claro, onde

0: segurado pode ter certeza se a informação do pedido da prova de vida é verdade ou não.
1: Muito bem, nós conversamos com Ana Cristina Silveira, presidente do INSS. Muito obrigada, presidente, pela sua entrevista à Voz do Brasil.
0: Obrigada, e é importante dizer que não criem pânico. Se for possível, votem para fazer sua prova de vida, mas há outros meios também de fazer a comprovação.
1: A conta de luz virá sem cobrança extra em outubro.
2: Isso porque a bandeira tarifária será verde no próximo mês.
3: A conta de luz terá bandeira verde em outubro. Com isso, os consumidores não terão cobrança adicional da bandeira tarifária no próximo mês. A mudança da bandeira amarela para a verde foi confirmada pela Agência Nacional de Energia Elétrica, a ANEEL. Segundo a agência, o aumento das chuvas nas regiões Sul e Sudeste ajudou a estabilizar o nível dos reservatórios das hidrelétricas. Com condições mais favoráveis para a geração de energia, será possível reduzir o uso de fontes mais caras, como as usinas termoelétricas. O sistema de bandeiras tarifárias indica, mês a mês, as condições e os custos da geração de energia no país. Na bandeira verde, não há acréscimo na conta de luz. Entenda como funcionam as bandeiras em gov.br/ANEEL. Thaísa Vitória para a Voz do Brasil.
1: Cerca de 2.500 indígenas Yanomami em Roraima recebem até amanhã médicos especialistas do Ministério da Saúde sem precisarem buscar atendimento nos centros urbanos.
2: A expedição do SUS no Polo Base Surucucu realiza procedimentos entre exames e consultas nas áreas de pediatria, clínica médica e saúde da mulher.
1: Os atendimentos priorizam crianças com desnutrição e problemas respiratórios, além de gestantes, idosos com doenças crônicas e casos graves de malária nas mais de 30 comunidades da região.
2: Os serviços são oferecidos no Centro de Referência em Saúde Indígena Chapuri Yanomami e nas áreas de difícil acesso.
1: A secretária de Saúde Indígena do Ministério da Saúde, Lucinha Tremembé, destaca a importância da nova expedição.
4: A ida dos especialistas para dentro do território é de suma importância para que mitigamos e chegamos aí a uma redução considerável de tempo de espera e, com isso, a redução de óbitos por causas evitáveis.
5: Dicas do Enem.
6: Oi, meu nome é Larissa Ferreira e a minha pergunta é: quantas redações eu devo treinar por mês?
5: Sobre redação, quem vai responder é o professor José Aguilera.
7: Você fazendo uma redação por semana, a cada 15 dias, em que você dialogue com um professor, com uma professora, que você reescreva a partir dos erros, limites, desvios que forem encontrados, está de bom tamanho. Escrever semanalmente é bom. Eu recomendaria, inclusive, para que, se você tem aí alguma limitação, um desafio para a escrita, se permita escrever pelo menos diariamente um parágrafo num caderninho seu, como foi o seu dia. Escreva um parágrafo somente dizendo: hoje o meu dia foi assim, neste dia observei tais coisas, o meu destaque para esse dia. Escreva um parágrafo pelo menos por dia para que você exercite a disciplina do parar, pensar e escrever.
5: É isso aí. Se prepare e acompanhe as nossas dicas toda terça-feira aqui na Voz do Brasil e também na radiogov.ebc.com.br.
2: Instituições interessadas em apresentar projetos pela Lei de Incentivo ao Esporte vão ter até o dia 18 de outubro para apresentarem as propostas.
1: Os detalhes vamos ouvir agora na reportagem de Cleide Lopes.
8: A Lei de Incentivo ao Esporte permite que pessoas físicas e empresas destinem parte do imposto de renda devido para financiar projetos esportivos e paradesportivos. São projetos como o do Instituto Reação, no Rio de Janeiro, fundado há mais de 2 décadas pelo judoca e medalhista olímpico Flávio Canto.
9: Resolvi dar aula de judô sem saber ainda do alcance, da força, e fui percebendo rapidamente que era muito poderoso. O Reação hoje está em 10 polos, está em 5 estados. E a nossa missão é gerar impacto real, né? Quando o aluno que está lá tem uma estrutura de transformação robusta, dentro e fora do tatame, né? Em sala de aula e no tatame. E a lei de incentivo, quando aparece, muda muito o patamar do que a gente faz.
8: Os projetos atendem crianças, adolescentes e adultos de todo o país. E aqueles voltados à inclusão social recebem um incentivo maior, como explica o diretor de programas de políticas ao esporte do Ministério do Esporte, Frederico Costa da Silva.
10: Nós temos na própria lei uma possibilidade que aumenta a restituição do imposto de renda, que chega a 2% para a pessoa jurídica. Pode chegar a 4% se for em área de vulnerabilidade social. Então, isso é uma maneira de incentivar, como a própria lei diz, as entidades a aportarem naquilo.
8: No ano passado, foram apresentados mais de 5.600 projetos e está aberto até o dia 18 de outubro o prazo para que organizações sem fins lucrativos e pessoas físicas e jurídicas de natureza esportiva escrevam propostas para garantir recursos da Lei de Incentivo ao Esporte em 2027. As entidades proponentes deverão se cadastrar previamente no Sistema de Leis de Incentivo, plataforma digital do Ministério do Esporte. Reportagem Cleide Lopes.
2: No momento da inscrição, é preciso observar os requisitos e as orientações disponíveis no sistema e apresentar corretamente a documentação exigida.
1: Para mais informações, acesse gov.br/esporte e clique na aba Ações e Programas.
2: Quem vai fazer a reaplicação do Exame Nacional para a Certificação de Competências de Jovens e Adultos, o Enseja, de 2026, já pode consultar o local da prova.
1: O Enseja é gratuito e voltado a jovens e adultos que não concluíram o ensino fundamental ou médio na idade adequada.
2: Para quem busca a certificação do ensino fundamental, o exame será no dia 6 de outubro. Já para o ensino médio, a reaplicação acontece no dia 7.
1: Os locais estão disponíveis no cartão de confirmação de inscrição no sistema Enseja.
2: A partir de amanhã, as vigilâncias sanitárias de todo o país vão ter novas funcionalidades no Sistema Nacional de Controle de Receituários.
1: Entre as mudanças está a atribuição de numerações destinadas às notificações de receita eletrônica.
2: Outra novidade será a possibilidade de atribuir no Sistema Nacional de Controle de Receituários numerações destinadas à emissão de notificações de receitas eletrônicas.
1: Mas os usuários devem estar vinculados à instituição no cadastro da Anvisa.
2: Mais informações você encontra em gov.br/anvisa.
1: E essas foram as notícias do Governo Federal.
2: Uma realização da Secretaria de Comunicação Social da Presidência da República.
1: Com produção da empresa Brasil de Comunicação.
2: Fique agora com as notícias do Poder Judiciário e do Congresso Nacional. Boa noite.
1: Boa noite. Até amanhã.

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1: Você vai ouvir agora notícias do Poder Judiciário.
2: Conselho Nacional de Justiça apresenta medidas para ampliar a segurança e a transparência dos precatórios.
3: Grupo de trabalho sobre modernização do sistema de justiça avança para análise de propostas.
2: Justiça do Trabalho condena a empresa de agrotóxicos por assédio eleitoral.
3: Boa noite, eu sou Marcela Luiz.
2: E eu sou Walter Lima.
3: Ao completar um ano como presidente do Supremo Tribunal Federal e do Conselho Nacional de Justiça nesta terça-feira, o ministro Edson Fachin apresentou diversas providências que têm sido adotadas para a construção da política nacional para o tratamento adequado dos precatórios.
2: As medidas foram apresentadas durante a sessão do CNJ. Amicela Alves.
4: O objetivo de todas as medidas anunciadas é dar mais segurança, transparência e rastreabilidade aos créditos judiciais. Entre os feitos, Fachin destacou o lançamento da calculadora do cidadão de precatórios.
5: E uma calculadora de precatórios, que permitirá a qualquer pessoa conhecer o valor atualizado de seu crédito. Em novembro, será a vez do Painel Nacional de Dados, reunindo pela primeira vez informações sobre os precatórios de todo o Brasil.
4: O trabalho inclui diálogo com o Banco Central do Brasil, a Comissão de Valores Mobiliários e a Advocacia Geral da União.
3: O Grupo de Trabalho sobre Modernização do Sistema de Justiça realizou reunião no Supremo Tribunal Federal para consolidação das propostas recebidas.
2: O presidente do Supremo, ministro Edson Fachin, criou a comissão para formular propostas estruturais de curto, médio e longo prazo. Marcelo Della Rivera.
6: O processo de participação social recebeu contribuições de 87 instituições, com centenas de propostas, como destaca o presidente do grupo de trabalho, Fernando Facuri Scarfi.
7: São centenas de propostas, porque vários grupos desdobraram aquilo em todos os itens aqui colocados, todos.
6: Entre as propostas apresentadas está o tema da inteligência artificial, como destaca o relator do grupo de trabalho, Neide Barros Belo Filho.
8: A outra gama de propostas foi a que gerou talvez mais discussão da última vez, talvez seja a mais novidadeira delas, giram em torno de inteligência artificial e as plataformas eletrônicas também.
6: Os 6 subgrupos terão até 13 de outubro para organizar os trabalhos, discutir e votar as propostas sob sua responsabilidade.
3: Uma empresa de agrotóxicos foi condenada ao pagamento de indenização de R$100 mil por danos morais coletivos.
2: A condenação é referente a práticas configuradas como assédio eleitoral durante as eleições presidenciais de 2022. A decisão é da Justiça do Trabalho em Minas Gerais. Breno Perrucci.
9: De acordo com a ação ajuizada pelo Ministério Público do Trabalho, a empresa coagiu empregados a votarem em um candidato específico, sob ameaça de perda de emprego e com promessas de vantagens, como o 14º salário. Além da indenização, a decisão obriga a empresa a evitar qualquer prática irregular, sob pena de multa.
3: O STJ marcou datas para julgamento em sessões virtuais dos primeiros casos que serão submetidos ao chamado filtro da relevância da questão federal.
2: Os julgamentos deverão ocorrer de 30 de setembro, a partir das 11h30 da manhã, até 7 de outubro. Fátima Uchoa.
10: O ministro Sérgio Cucchina, presidente da Comissão Gestora de Precedentes, Jurisprudência e Ações Coletivas, incluiu as demandas na pauta das 3 sessões especializadas do STJ. As partes e os procuradores poderão acompanhar as votações em tempo real. Em regra, a relevância da questão federal será analisada em sessão virtual e, se ela for reconhecida, os pedidos principais dos casos serão julgados depois em sessão presencial. Vale destacar que, embora todo o processo seja importante e mereça a atenção da Justiça, o papel do STJ é definir entendimentos que ultrapassem os interesses individuais das partes, como prevê o filtro da relevância.
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3: Uma boa noite.
2: E até amanhã.
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11: Eu sou Humberto Pinheiro e estes são os destaques de hoje do Jornal do Senado, que começa agora. Proposta cria o LGBTicídio e prevê pena de até 40 anos de prisão. Acesso de idosos a tecnologias para melhorar saúde mental aguarda votação na CDH. Consultor legislativo analisa causas de abstenção maior na votação para senador. Boa noite. Uma proposta recém-apresentada no Senado tipifica homicídios motivados por discriminação contra pessoas LGBTQIAPN+. O texto torna LGBTicídio crime hediondo e agrava penas para outras formas de violência. Repórter Pedro Pincer.
12: Um novo projeto no Senado cria o crime autônomo de LGBTicídio. A proposta define o delito como homicídio motivado por discriminação relacionada à orientação sexual, à identidade ou expressão de gênero, ou às características sexuais da vítima, reais ou presumidas, e prevê pena de reclusão de 20 a 40 anos. O projeto também propõe incluir o LGBTicídio no rol de crimes hediondos e alterar o Código Penal, a Lei das Contravenções Penais e a Lei Antirracismo. O senador Paulo Paim, do PT do Rio Grande do Sul, destacou os dados da violência contra essa população no Brasil.
13: Essa escalada de violência, agressão, morte, assassinatos, representa uma violação sistemática dos direitos fundamentais. A vida tem que estar sempre em primeiro lugar. A vida, a dignidade, a liberdade, a segurança. Garantir que o Estado deve assegurar a todos. E a evidência é que não estamos diante de ocorrências isoladas.
12: Dados do 20º Anuário Brasileiro de Segurança Pública referentes a 2025 registram 3.481 ocorrências de racismo por homofobia ou transfobia, alta de 35,6% em relação ao ano anterior.
11: A Comissão de Direitos Humanos pode votar projeto que garante o acesso a tecnologias para preservar a saúde mental e intelectual da pessoa idosa. Repórter Patrícia Oliveira.
14: A proposta leva em conta o acelerado envelhecimento da população e o aumento da doença de Alzheimer e de transtornos como a depressão. Além de auxiliar a saúde mental, o projeto também prevê a capacitação no uso dessas tecnologias para a estimulação intelectual por meio de aplicativos e ferramentas digitais que exercitam funções mentais. Com a inclusão digital, os idosos vão poder ainda ampliar o acesso aos serviços de saúde, por teleatendimento e monitoramento remoto, além de reduzir o isolamento social, como destacou a senadora doutora Eudócia, do PSDB de Alagoas.
15: Ao estimular autonomia, participação social e aprendizado contínuo, elementos essenciais para o envelhecimento ativo e saudável.
14: De acordo com o IBGE, o Brasil tem cerca de 9.700.000 pessoas com 70 anos ou mais.
11: A Comissão de Assuntos Econômicos pode votar uma proposta que destina a renda de um concurso de loteria por ano ao Fundo Nacional para Calamidades Públicas. O texto também determina que os recursos reforcem a preparação de estados e municípios para enfrentar desastres naturais e eventos climáticos extremos. Repórter Marcela Cunha.
16: O projeto do senador Fernando Dueire, do PSD de Pernambuco, prevê que a renda líquida de um concurso anual de loterias seja destinada ao Fundo Nacional para Calamidades Públicas, Proteção e Defesa Civil, o FUNCAP. O valor corresponde ao que restar da arrecadação depois do pagamento dos prêmios, do imposto de renda sobre as premiações e dos custos de manutenção da loteria. Dueire afirma que o reforço no fundo pode ajudar estados e municípios a se prepararem para eventos extremos.
17: Os recursos permitirão que estados e municípios se preparem melhor para os desastres naturais, investindo em infraestrutura resiliente e em sistemas de alerta.
16: Na Comissão de Assuntos Econômicos, o relator, senador Hamilton Mourão, do Republicanos do Rio Grande do Sul, recomenda a aprovação do projeto com as mudanças feitas pela Comissão de Infraestrutura, entre elas a que garante que a nova destinação não reduz os valores dos fundos que já recebem recursos dessas loterias.
11: Está na Comissão de Educação uma proposta que inclui nos projetos pedagógicos das escolas o atendimento adaptado para alunos com deficiência ou com necessidades específicas. De acordo com o texto, as escolas também deverão prever a institucionalização do atendimento educacional especializado, que é o conjunto de estratégias para eliminar barreiras que dificultam a aprendizagem. O objetivo da iniciativa é permitir que o ensino seja adaptado às características e necessidades dos estudantes, favorecendo a participação e o aprendizado em igualdade de condições. A medida já recebeu aval da Comissão de Direitos Humanos, onde teve parecer favorável do senador Flávio Arnes, do PSB do Paraná. Na ocasião, o relatório foi lido pela senadora Damaris Alves, do Republicanos do Distrito Federal. Ela destacou que os projetos pedagógicos das instituições de ensino devem incluir as flexibilizações necessárias, levando em consideração as particularidades dos estudantes.
18: Que o projeto pedagógico da escola deverá contemplar a flexibilização dos currículos, das metodologias, dos recursos educativos e dos processos avaliativos diferenciados.
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11: A taxa de votos brancos, nulos e abstenções nas eleições para o Senado costuma ser significativamente maior do que na disputa pela Câmara dos Deputados. Nas eleições de 2022, por exemplo, a soma de brancos e nulos para o Senado atingiu 18,7%, quase o dobro da registrada para os deputados federais. As informações com o repórter Douglas Castilho.
22: Enquanto a Câmara é eleita pelo sistema proporcional, com muitos candidatos em disputa e números de registro parecidos, o Senado adota o sistema majoritário, com menos candidatos, números muito diferentes e, por isso, uma digitação errada pode levar ao voto nulo mais facilmente. O consultor legislativo do Senado, João Trindade, ainda chamou a atenção para outro ponto, a falta de compreensão sobre a forma específica de renovação do Senado.
23: A gente tem um problema até de educação política mesmo do cidadão. Muita gente nem entende essa alternância de que numa eleição a gente elege um senador, na eleição seguinte elege dois senadores. Tem muita gente que descobre que tem um segundo voto para o Senado lá na hora.
22: A melhor dica é levar a cola com os números dos candidatos anotados e na ordem em que aparecerão na urna. Deputado federal, deputado estadual ou distrital, senador 1, senador 2, governador e presidente.
11: Hoje, 29 de setembro, é o Dia Mundial do Coração. A data incentiva a prevenção de doenças cardiovasculares. O Senado tem projetos de lei que tentam reduzir o índice dessas doenças. A reportagem é de Márcio Maturana.
24: Uma em cada três pessoas morre de doença cardíaca. Por isso, 29 de setembro é o Dia Mundial do Coração. O Senado analisa projetos de lei que podem contribuir para diminuir essas estatísticas. Na Comissão de Assuntos Sociais, está em discussão uma proposta que cria a Política Nacional de Prevenção e Controle das Doenças Cardiovasculares, no SUS. O texto é relatado pelo senador Dr. Irã, do PP de Roraima, que defende rapidez na aprovação.
25: É do interesse da sociedade, é do interesse do povo brasileiro, principalmente o povo que utiliza o nosso sistema único de saúde, que é o nosso maior patrimônio em termos de saúde no país e o maior do mundo.
24: A comissão analisa também outro projeto que busca a proteção de grupos vulneráveis, como idosos, e pode reduzir o risco de eventos cardiovasculares agudos associados a infecções.
11: Com trabalhos técnicos de Eliseu Caires, o Jornal do Senado fica por aqui. Acompanhe agora as notícias da Câmara dos Deputados. Boa noite e até amanhã.
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4: Câmara inclui abandono afetivo como regra para definir pensão alimentícia.
5: Frente da Saúde Mental lança guia para a regulamentação do ECA digital.
4: Relatório identifica 500 bilhões de reais em prejuízo anual com a pirataria.
5: Boa noite. Relatório apresentado na Câmara apontou o prejuízo de 500 bilhões de reais por ano com a pirataria. O texto também sugere a criação de uma agência antimáfia, como informa o repórter José Carlos Oliveira.
6: A Comissão Externa sobre Atos de Pirataria e Agenda Brasil Legal aprovou o relatório parcial do deputado Júlio Lopes, do PP do Rio de Janeiro. O texto consolida denúncias apuradas nas audiências públicas e sugere propostas legislativas de combate mais efetivo à pirataria, contrabando, descaminho, sonegação fiscal e contrafação, ou seja, imitação ou cópia não autorizada. Segundo o relator, essas práticas provocam prejuízo anual de cerca de 500 bilhões de reais, considerando as perdas dos setores econômicos e a evasão tributária.
7: O que se consolidou no país nos últimos anos é uma economia subterrânea bilionária, altamente sofisticada, intrinsecamente articulada, com engrenagens do crime organizado transnacional, das facções armadas e das milícias territoriais.
6: O deputado identificou um processo de canibalização do mercado formal no Brasil por meio do controle territorial exercido por criminosos sobre a distribuição compulsória de botijões de gás e de serviços clandestinos de telecomunicações, a adulteração e o furto de combustíveis, o contrabando de cigarros e defensivos agrícolas, o desvio de energia elétrica, a invasão de plataformas de comércio eletrônico por produtos copiados e medicamentos falsificados. Para reverter esse quadro, Júlio Lopes defendeu transformação estrutural na capacidade de fiscalização do Estado, com investimento maciço em inteligência artificial, rastreabilidade de produtos, modernização do marco aduaneiro e urgente responsabilização dos intermediários digitais e marketplaces. O relatório é acompanhado de 3 proposições legislativas da Comissão Externa. Uma delas altera a Constituição para criar a Autoridade Nacional de Enfrentamento às Organizações Criminosas. Lopes a chamou de agência antimáfia.
7: Essa ação da ação antimáfia visa identificar exatamente aqueles que estruturam dentro do setor organizado o fornecimento e a sobrevivência de verdadeiras máfias em setores importantes como o do gás no Brasil.
6: Um projeto de lei cria o Sineoc, Sistema Nacional de Enfrentamento às Organizações Criminosas, com foco na articulação de vários órgãos públicos. O deputado garantiu que o sistema proposto não se choca com os já existentes, como o Sistema Único de Segurança Pública e a Estratégia Nacional de Combate à Corrupção e à Lavagem de Dinheiro.
7: O Sineoc não pretende substituir a mecanismos já consolidados. Seu propósito é diverso. É qualificar a articulação estratégica voltada especificamente à asfixia patrimonial, financeira e logística das organizações criminosas. A investigação de sua infiltração em mercados regulados, a cooperação internacional em caso de projeção transnacional.
6: O terceiro projeto da comissão reforça o combate à pirataria no comércio eletrônico e a pena em caso de violação de direitos de propriedade intelectual.
7: Queremos que haja imediato perdimento das mercadorias a fim de dar celeridade a esse procedimento.
6: Júlio Lopes explicou ter optado pelo relatório parcial porque outras sugestões vão depender da configuração do governo eleito em outubro. Após a aprovação do relatório, foi lançado o Movimento Brasil Legal, também com foco no combate à pirataria. A comissão ainda aprovou requerimento para futuro debate sobre os impactos da publicidade de apostas online e de jogos de azar, veiculada por plataformas de redes sociais e Big Techs. Da Rádio Câmara de Brasília, José Carlos Oliveira.
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19: Transportes.
4: Covatti Filho, do PP do Rio Grande do Sul, defende a proposta de emenda à Constituição que limita o valor do IPVA a 1% do preço de mercado do veículo. O texto também muda a base da forma de cálculo do imposto, que passa a considerar o peso de fábrica do automóvel.
5: A PEC, apoiada por Kovat Filho, ainda prevê a possibilidade de os estados concederem descontos no IPVA para veículos menos poluentes. A mudança busca tornar a cobrança mais previsível com base nas características físicas dos automóveis, em vez de considerar apenas o valor de mercado.
4: Projeto de Guilherme Uchoa, do PSD de Pernambuco, exige que veículos oficiais da administração pública passem por regularização antes de serem leiloados. A medida estabelece a checagem obrigatória do Renavam e da base de índice nacional antes da transferência.
5: De acordo com Guilherme Uchoa, os órgãos públicos devem responder por problemas ocultos que impeçam o licenciamento pelo comprador. Para o deputado, a exigência protege o cidadão contra fraudes e impede o leilão de veículos oficiais com irregularidades graves.
19: Agricultura.
4: Luciano Amaral, do PSD de Alagoas, apoia projeto que incentiva a plantação de hortas urbanas e a compra pública de alimentos produzidos perto dos locais de consumo. Relator na Comissão de Agricultura, ele aponta que a produção pode reduzir os custos de abastecimento.
5: Luciano Amaral afirma que a medida também pode ampliar a oferta de alimentos frescos, gerando renda em regiões que ainda dependem do transporte por longas distâncias. O parecer do congressista sugere a retirada do prazo de 180 dias para a regulamentação da futura lei.
4: Ricardo Salles, do Novo de São Paulo, defende projeto que proíbe os conselhos profissionais de cobrarem anuidades de empresas cuja atividade principal não seja privativa de profissão regulamentada. Segundo o deputado, a medida beneficia agroindústrias, produtores rurais e construtoras que contratam técnicos habilitados.
5: A proposta também anula autuações, multas e processos administrativos em andamento que estejam em desacordo com as novas regras. Ricardo Salles argumenta que a cobrança atual gera custos duplicados e indevidos para o setor produtivo.
19: Educação.
4: Emanuel Pinheiro Neto, do PSD de Mato Grosso, apresentou projeto que inclui estudantes com dislexia entre os beneficiários da educação especial. A proposta altera a Lei de Diretrizes e Bases da Educação para assegurar o reconhecimento desses alunos em programas de ensino especializado.
5: Emanuel Pinheiro Neto explica que, embora a legislação já preveja acompanhamento, alunos com dislexia ainda não são reconhecidos como público da educação especial. Ele argumenta que a matéria busca corrigir essa diferença para que as escolas recebam recursos específicos.
19: Cultura.
4: Tetinha, do PL do Maranhão, é autora de projeto que reconhece o festejo de São Raimundo Nonato dos Mulundus, em Vargem Grande, como manifestação da cultura nacional. Realizada todos os anos em agosto, a celebração reúne romeiros em missas, novenas e procissões.
5: Tetinha argumenta que a festa preserva tradições transmitidas entre gerações, fortalecendo a identidade cultural do Maranhão. A deputada ressalta que a celebração também movimenta o turismo religioso e o comércio local.
19: Saúde.
4: A Frente Parlamentar para a Promoção da Saúde Mental lançou um guia para a regulamentação do ECA digital. A repórter Silvia Munhato traz mais detalhes sobre a iniciativa.
0: O Instituto de Estudos para Políticas de Saúde, o IEPS, o juntou, Iniciativa Brasileira de Saúde Mental de Crianças e Adolescentes, e a Frente Parlamentar Mista para a Promoção da Saúde Mental lançaram o guia A Gente Usa, A Gente Decide. O guia pretende apoiar a implementação do ECA digital a partir da experiência do usuário jovem. Foram ouvidos jovens de várias regiões do país que construíram 14 recomendações para a regulamentação da lei, como explicou o presidente da Frente Parlamentar, deputado Pedro Campos, do PSB de Pernambuco.
1: Por isso, o guia A Gente Usa, A Gente Decide é fundamental para que nós possamos falar com os tomadores de decisão, com aqueles que estão escrevendo os decretos, implementando a legislação na prática e colocar a perspectiva das juventudes nesse processo. E que a gente possa sempre garantir que o espaço digital seja um espaço de garantia de saúde mental, de promoção da saúde mental dos jovens e não um espaço de adoecimento dessas populações.
0: Entre as recomendações do guia estão a segurança por idade e supervisão parental, o controle efetivo de tempo de uso, o uso de algoritmos orientados ao bem-estar e a proteção contra padrões irreais de aparência. O guia A Gente Usa, A Gente Decide pode ser encontrado na página ieps.org.br. Da Rádio Câmara de Brasília, Silvia Minhato.
5: Carlos Sampaio, do PSD de São Paulo, quer instituir o Marco Legal da Reprodução Humana Assistida. O projeto regulamenta procedimentos como a fertilização in vitro e a cessão temporária do útero, fixando a idade limite de 50 anos para gestantes e proibindo a comercialização de embriões.
2: Carlos Sampaio acredita que a falta de uma legislação específica sobre a medicina reprodutiva gera insegurança jurídica e sobrecarrega os tribunais. Ele acrescenta ainda que o texto autoriza a reprodução pós-morte mediante autorização expressa do falecido.
5: Alice Portugal, do PCdoB da Bahia, é autora de projeto que criminaliza a divulgação de notícias falsas sobre vacinas. Segundo a deputada, a medida busca combater a desinformação e proteger a população de doenças preveníveis por imunização.
3: Com tanta fake news sobre vacina, era necessário fazer um alerta à sociedade brasileira que não vacinar pode trazer de volta males que haviam sido exterminados do Brasil. Agora, por exemplo, estamos tendo vários casos de sarampo em São Paulo. E o sarampo havia sumido do nosso mapa de infecções, das chamadas doenças tropicais. Também poliomielite. Então não é possível você achar que vai ter novamente uma geração de pessoas sequeladas com deficiência por conta de um vírus terrível que pode matar e que com uma simples gota sublingual você consegue impedir que o ser humano desenvolva deficiências físicas.
2: O texto de Alice Portugal prevê detenção de 1 mês a 1 ano e multa para quem divulgar notícias falsas sobre vacinas previstas nos programas públicos de imunização. A proposta está em análise na Comissão de Constituição e Justiça da Câmara.
19: Segurança Pública.
5: Célio Studart, do PSD do Ceará, apresentou o projeto que proíbe a publicidade e a promoção de plataformas de conteúdo sexual e de acompanhantes em locais públicos. A restrição abrange vias públicas, transporte coletivo, praças, parques e eventos culturais e esportivos.
2: A proposta também proíbe que clubes, ligas e entidades esportivas tenham contratos de patrocínio com esse tipo de site. Na avaliação do deputado, a medida protege crianças e adolescentes da exposição precoce a conteúdos adultos em ambiente público.
5: Simone Marqueto, do PP de São Paulo, apresentou o projeto que obriga emissoras de televisão a divulgar gratuitamente informações sobre pessoas desaparecidas. Pela proposta, familiares ou representantes legais poderão solicitar a veiculação, que deverá começar em até 48 horas após a entrega do boletim de ocorrência.
2: Simone Marqueto considera que a televisão pode ampliar o alcance das buscas. O projeto também prevê a divulgação da foto do local do desaparecimento e de canais oficiais para contato em horários de ampla audiência.
5: Projeto de Antônia Lúcia, do MDB do Acre, autoriza o uso de mecanismos de choque elétrico não letal em tornozeleiras eletrônicas usadas por agressores enquadrados na Lei Maria da Penha. A deputada explica que o dispositivo seria acionado caso o agressor descumprisse a medida protetiva.
2: Pela proposta, o choque seria aplicado de forma gradual, podendo chegar à incapacitação física temporária em caso de insistência. Para Antônia Lúcia, a medida reduz a vulnerabilidade da vítima e pode evitar feminicídios.
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19: Justiça.
5: A Câmara aprovou uma proposta que coloca o abandono afetivo como regra para definir pensão alimentícia. A repórter Kate Nayane tem os detalhes.
10: A Câmara dos Deputados aprovou o projeto de lei que estabelece o abandono afetivo entre os critérios para definir o valor da pensão alimentícia de filhos com até 18 anos. A proposta altera o Código Civil para definir que o valor da pensão deve considerar a sobrecarga física e mental de quem tem a guarda da criança ou adolescente, caso seja comprovado o abandono afetivo por parte do pai ou da mãe. A relatora do projeto, deputada Laura Carneiro, do PSD do Rio de Janeiro, explica os diversos danos causados pelo abandono. No adulto responsável pela guarda do menor, pode gerar sobrecarga física e mental, capaz de afetar, inclusive, a capacidade de prover as necessidades da criança ou do adolescente. Já nos filhos, o abandono afetivo pode causar problemas de autoestima, ansiedade, depressão e dificuldades para estabelecer relacionamentos saudáveis. O texto aprovado mantém os critérios já existentes entre a necessidade de quem recebe e a possibilidade de quem paga. Ou seja, tanto as necessidades do filho quanto as possibilidades financeiras do genitor que paga a pensão devem ser consideradas. A proposta que estabelece o abandono afetivo entre os critérios para definir o valor da pensão alimentícia segue para análise no Senado. Da Rádio Câmara de Brasília, Kate Nayane.
2: Lúcio Moschini, do PL de Rondônia, propõe a reunião obrigatória de processos que discutam usucapião, posse ou propriedade referentes a um mesmo imóvel. A proposta determina que esses feitos sejam julgados conjuntamente, exceto para ações que já tenham sentença.
5: Lúcio Moschini frisa que a medida evita decisões judiciais conflitantes e garante segurança jurídica em disputas imobiliárias. Nos casos em que a junção não for possível por questões de competência, o texto estabelece que as ações correlatas fiquem suspensas até o julgamento da questão principal.
2: Luciano Amaral, do PSD de Alagoas, pede esclarecimentos ao Ministério da Justiça sobre interlocuções entre a Empresa de Investimento Esportivo SME e membros do Conselho Administrativo de Defesa Econômica. Ele quer investigar se houve tentativa de reverter uma punição antitruste.
5: Luciano Amaral afirma que o presidente da empresa enviou e-mails a clubes de futebol sugerindo proximidade com o CAD. O parlamentar ressalta que a apuração é indispensável para preservar a transparência e resguardar a imagem de imparcialidade do órgão regulador.
2: Daniel Agrobon, do PSD de Goiás, é autor de projeto que permite aos cidadãos bloquear preventivamente seu CPF contra a contratação de empréstimos ou abertura de contas. A proposta garante ao consumidor o direito de ativar e desativar o bloqueio, seja por modalidade, limite de valor ou período determinado.
5: Daniel Agrobon argumenta que a medida dá mais autonomia ao cidadão para se proteger das fraudes digitais. Ele acrescenta que caso os bancos descumpram a restrição imposta pelo titular do CPF e efetuem uma operação indevida, devem devolver em dobro o valor do prejuízo causado.
19: Política.
2: Eli Borges, do Republicanos, do Tocantins, elogia a atuação da Frente Parlamentar Evangélica na Câmara. O deputado comenta que o grupo atuou em pautas relacionadas à liberdade religiosa, à educação e à defesa da família.
12: Nós retiramos em todos os momentos a doutrinação ideológica nas escolas. Nós conseguimos garantir, nos termos da lei, ampliar esta segurança para que a liberdade religiosa não fosse confrontada por alguma decisão judicial. Nós conseguimos evoluir nas questões orçamentárias do governo, que vinham com recursos, por exemplo, para uma criança mudar de sexo aos 8 anos de idade, e garantido isso pelo recurso do SUS.
5: Eli Borges cita ainda a ampliação da imunidade tributária para igrejas e a atuação da frente contra propostas relacionadas ao aborto e a mudanças nas regras sobre a autoridade dos pais na educação dos filhos. Ele acredita que essas ações fortaleceram os valores defendidos pela bancada evangélica.
2: Termina agora o jornal Câmara dos Deputados, produzido pela Rádio Câmara, com trabalhos técnicos de Wellington Teles e apresentação de Luciana Vieira e Val Monteiro. Boa noite.
5: A Voz do Brasil volta amanhã. Uma boa noite para você.
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4: Beleza, beleza, galera, vamos embora. Caruaru FM, a rádio rock da cidade. Victor Hugo por aqui até as 10 da noite. Em mais um Rock Life nessa noite de terça-feira. Espero que você esteja muito bem e vem curtir junto com a gente, porque até meia-noite tem muita música pra você. Vamos embora então, sem muita conversa, tocar a trilha sonora da sua vida. As músicas que realmente fizeram história na música mundial. Daqui a pouco, Victor Hugo tá de volta.

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1: Beleza, beleza, galera, vamos embora. Caruaru FM, a Rádio Rock da cidade. Vitor Hugo por aqui, encerrando o primeiro bloco desse Rock Life dessa terça-feira. Vamos embora para um pequeno comercial. Daqui a pouco eu tô de volta.
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8: Beleza, beleza, galera, vamos embora. Caruaru FM, a rádio rock da cidade. Vitor Hugo por aqui, começando o segundo bloco desse Rock Life dessa terça-feira. Espero que seu dia tenha sido ótimo. Vamos embora curtir música, que é o que importa. A vida sem música seria um erro, já diria o grande Nietzsche. Então vamos curtir aqui o melhor som no seu rádio.
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1: Beleza, galera, vamos embora, encerrando o segundo bloco dessa terça-feira de mais um Rock Life. Daqui a pouco o Vitor Hugo tá de volta, porque até meia-noite tem muita música pra você.
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